0: com orientações para exportadores, importadores e operadores de comércio exterior.
1: Os documentos estão no portal Siscomex na internet.
0: O Ministério da Saúde lançou uma campanha de utilidade pública de prevenção aos danos das apostas online.
1: A iniciativa alerta a população sobre os riscos associados ao uso abusivo das bets e divulga serviços de saúde mental oferecidos pelo SUS para acolhimento e tratamento de apostadores afetados.
0: A campanha é veiculada na televisão, no rádio e nas redes sociais. Vamos ouvir?
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1: Para falar sobre as bets e o impacto na saúde de quem joga, conversamos com Marcelo Quimatti, diretor do Departamento de Saúde Mental, Álcool e Outras Drogas do Ministério da Saúde. Vamos ouvir.
2: A gente conversa agora com Marcelo Quimatti, diretor de Saúde Mental, Álcool e Outras Drogas do Ministério da Saúde, para falar sobre saúde e apostas eletrônicas, as famosas bets. Muito obrigado, Marcelo, pela sua presença aqui na Voz do Brasil.
3: É um grande prazer e muito obrigado pelo convite.
2: Marcelo, para começar, o fato de uma pessoa realizar apostas já é considerado um vício ou existem etapas? Quando é que passa a ser realmente um problema?
3: Não, o fato de jogar, ele não é propriamente um problema, e muito menos um problema de saúde mental. A questão é que não existe um limite em que a gente pode dizer esta forma de jogar, ela é absolutamente segura. E a pessoa, ela migra muito rápido de um jogo que ele acontece por lazer exclusivamente para um jogo que ele acontece de uma forma compulsiva e que traz vários problemas associados tanto à saúde mental quanto à saúde financeira.
4: Agora, uma pessoa viciada em bets, Marcelo, ela consegue reconhecer o próprio vício? E como você disse aí, existe uma forma segura de se apostar em bet?
3: Não existe uma forma segura. Existe todo um processo que dá a relação da pessoa com uma plataforma ou com um jogo, que ela se modifica muito rápido. Normalmente, quando uma pessoa ela começa a jogar, ela começa a fazer isso por lazer, ainda que existam pessoas que elas começam a jogar como uma forma de aumentar os ganhos mensais. Esta forma, essa segunda forma, ela é particularmente muito perigosa e é muito difícil que uma pessoa que ela entre numa plataforma de jogos com essa intenção, ela não desenvolva problemas. Quando uma pessoa começa a jogar, tanto mesmo que seja uma situação de lazer, ela num primeiro momento em que ela joga, ela começa a ganhar. Ela ganha porque existe um mecanismo dentro de uma plataforma que ela estipula a partir de um algoritmo que ela tem que ter pequenos ganhos para que ela se mantenha dentro daquela plataforma jogando. Porque do ponto de vista neurobiológico, um pequeno ganho que a pessoa tem dentro de uma plataforma tem um efeito cerebral muito parecido com um grande ganho. Então a pessoa ela tem uma sensação de que ela está no controle, que ela está ganhando com aquilo, e quando ela coloca dentro de uma planilha ou vê depois de uma hora, duas horas de jogo, quanto que ela ganhou e perdeu, ela realmente perdeu. Então, e daí neste momento ela continua jogando de uma forma compulsiva, por um lado, porque aqueles ganhos elas trouxeram prazer para ela, mas por outro lado, porque ela começa a correr atrás de um prejuízo do que ela teve. Aí, quando esse processo está desencadeado, é muito perigoso e a pessoa ela tende a ter impactos muito importantes dentro tanto da saúde mental quanto da saúde financeira.
2: O senhor falou saúde financeira, né? E a saúde mental, quais são os impactos mais comuns que a gente vê dentro da pessoa, para a vida familiar, no trabalho, como é que acontece?
3: Então, do ponto de vista da saúde mental especificamente, do ponto de vista epidemiológico, existe uma associação que não é uma associação só que é feita em estudos no Brasil, mas na literatura internacional, que eles apontam que existe uma incidência muito maior de transtornos de humor, como transtornos depressivos, transtornos de ansiedade, entre pessoas que jogam, e principalmente aquelas que desenvolvem algum tipo de jogo patológico. Nós temos também várias outras dependências a álcool e outras drogas, que eles também estão associados ao jogo compulsivo. E existe, por exemplo, uma taxa de suicídio que ela é 5 vezes maior do que a população em geral entre pessoas que desenvolvem problemas com jogos e apostas.
4: Agora, qual deve ser o primeiro passo para a pessoa que reconhece esse vício em bets? E existe essa ajuda no Sistema Único de Saúde?
3: Sim, Como você havia perguntado, existe uma dificuldade de identificação de quando isso se torna um problema. Em saúde mental, a gente tem dois parâmetros que eles são bastante importantes para definir algum tipo de dependência, que é o primeiro, quando uma pessoa ela deixa de fazer outras coisas ou quando aquilo tem um impacto no cotidiano dela. Aquilo tem um impacto no cotidiano da pessoa, normalmente é difícil de mensurar, principalmente quando alguma coisa ela não é criminalizada. Então ela tende a naturalizar aquela prática que ela desenvolve. Dentro de saúde mental, é muito importante que a pessoa ela ouça as pessoas que estão ao redor, que elas normalmente têm uma sensibilidade muito maior e muito mais apurada para identificar diferenças e mudanças no padrão do cotidiano. Então, se, por exemplo, a pessoa é casada e o cônjuge fala assim, olha, você está jogando demais, você está com um problema. Escute essa pessoa, porque muito provavelmente você está com um problema assim. E aí, o Sistema Único de Saúde, ele está passando por um processo de qualificação em relação a cuidado de pessoas com problemas com jogos e apostas, e é uma qualificação necessária, porque esse é um fenômeno novo e que, do ponto de vista epidemiológico, cresceu muito rápido ao longo dos últimos anos. E existe um desenvolvimento de uma plataforma de acesso a cuidado, com acesso digital, através do Meu SUS Digital, para pessoas que têm problemas com jogos e apostas, e que funciona. Foi muito importante a gente desenvolver esse tipo de estratégia, na medida em que as pessoas com jogos e apostas, muito frequentemente elas estão cotidiano, dentro do cotidiano delas, num ambiente digital, e que tem muito mais sentido para elas acessar o cuidado através de uma plataforma digital.
2: E nessa plataforma digital que existe, é possível ver se você tem problema, se você não tem. Se alguém falou, olha, eu acho que você está com problema. Aí você pode, nessa plataforma, dentro do Meu SUS Digital, para poder ver, identificar, né?
3: Sim, existe uma testagem que ela tem uma sensibilidade e uma especificidade acima de 90%. A partir dessa testagem, a pessoa ela é encaminhada para uma outra plataforma, com qual ela vai receber atendimento, e aí ela vai ter um processo de acolhimento, de avaliação, e a partir daí é desenvolvendo um plano terapêutico para ela.
4: Agora, existe uma plataforma de autoexclusão para as pessoas que não querem mais jogar. Como é que funciona essa plataforma e para quem ela é direcionada?
3: Não, ela é fundamental. É fundamental porque, como se trata de um problema e que, uma vez instalado, a pessoa ela continua utilizando plataformas de uma forma compulsiva, a plataforma de autoexclusão é uma estratégia na qual ela para de receber propaganda, ela para de não tem acesso às plataformas de jogos através de um acesso que dá pelo GovBR e que ela se cadastra dentro dessa plataforma de autoexclusão. Dentro dessa plataforma de autoexclusão existe já orientações em relação a como ela procura cuidado na área de saúde mental. E nós temos identificado que mais de 30% das pessoas que se autoexcluem identificam que já apresentam algum tipo de problema de saúde mental relacionado aos jogos e apostas.
2: Quando você se autoexclui, o que acontece?
3: Você não consegue acessar plataformas de jogos, e você não recebe propagandas relacionadas a jogos e apostas a essas plataformas.
2: E só eu posso fazer? Um parente, alguém que vê que eu tenho problemas, pode fazer isso pela pessoa?
3: Sim, o acesso é através do CPF e através do SouGov.
2: Ah, então se eu ver que um familiar precisa disso, eu posso ir lá colocar o CPF dele e auto-excluí-lo dessas plataformas?
3: Sim, mas de qualquer forma, a intervenção da família é muito importante que ela se dê de uma forma pactuada junto com o usuário. Porque é muito importante que a família seja próxima no sentido de apoiar qualquer tipo de intervenção na área de saúde. E a plataforma de autoexclusão é bastante importante, mas quando ela está associada a um problema relacionado à saúde mental, é muito importante que a isso se some uma procura de cuidado.
4: Então, uma vez feita essa autoexclusão, não tem como sair.
3: Existem algumas modalidades em que a pessoa é excluída por um mês, dois meses, seis meses ou por um tempo indeterminado. Então isso vai variar de acordo com a modalidade que a pessoa escolhe ela ser autoexcluída.
2: Então, só para destacar que esse vício é um problema, sim, de saúde mental, para as pessoas estarem de olho. A família sabe, olha, não é uma brincadeira, é um vício, é um problema de saúde pública.
3: Não, e é um problema de saúde pública bastante importante. Ao longo desses últimos anos, a gente teve um aumento de procura na área da rede de atenção psicossocial de quase 150%, um aumento ao longo desses últimos anos, e com alguns meses, né, do desenvolvimento de ações de acesso digital ao cuidado, a gente teve uma procura gigantesca ao longo dos últimos meses. Então, de fato, é um problema de saúde pública, é um problema que ele teve um crescimento bastante importante durante os últimos anos. Ele se acentua muito durante o período da pandemia e se trata de fato de um fenômeno novo que ele tem que ter uma atenção no campo da saúde mental.
4: Tá certo, então. Nós conversamos com o Marcelo Kimati, que é diretor de saúde mental, álcool e outras drogas do Ministério da Saúde. Marcelo, muito obrigado pela presença aqui na Voz do Brasil.
3: Muito obrigado, o convite, foi um prazer estar aqui.
2: Você que é usuário do gov.br, sabia que já pode aumentar os níveis da sua conta para ter mais segurança e acesso a serviços?
1: A conta gov.br possui os níveis bronze, prata e ouro. Cada um deles determina os tipos de serviços disponíveis e o grau de proteção.
2: E com alguns passos, você pode avançar para o nível ouro, o mais completo e seguro. Saiba como fazer na reportagem de Carlos Oliveira.
5: Aumentar o nível da conta GovBR amplia a segurança e a quantidade de serviços que podem ser acessados na plataforma. O nível mais completo é o ouro, o segundo é o prata e o bronze é o mais básico. Se sua conta GovBR for bronze ou prata, você pode subir para o nível ouro. Isso leva alguns minutos e deixa sua conta bem mais protegida contra fraudes e golpes. O diretor do Departamento de Identidade Digital da Secretaria de Governo Digital do Ministério da Gestão, Hudson Mesquita, detalha um dos caminhos para aumentar o nível de sua conta GovBR.
6: Uma das opções para fazer isso é pelo aplicativo GovBR. Para baixar é só ir na sua loja de aplicativos, por exemplo, a Play Store ou App Store, fazer o download e instalar o aplicativo. Na verdade, com o app GovBR, a navegação na plataforma GovBR como um todo fica muito mais fácil.
5: Aí, logo na parte de cima do aplicativo GovBR, tem o botão Ver Nível. Quando você clicar nesse botão, vai aparecer o nível de sua conta e a opção Aumentar Nível da Conta. Se o seu nível não for ouro, você clica e vai seguindo o passo a passo. Uma das tarefas é o reconhecimento facial. Ao final do processo, você passa a ter a conta ouro. Um jeito ainda mais fácil é usar a Carteira de Identidade Nacional, a SIM. Se você já tirou a sua, quando abrir o aplicativo GovBR para aumentar o nível, selecione a opção de fazer isso por meio da SIM. Você usa o aplicativo GovBR para ler o código QR que fica na sua carteira de identidade nacional. Depois, é só seguir o passo a passo até concluir tudo. Com o nível ouro, é possível habilitar a autenticação da sua conta GovBR em duas etapas. Isso deixa a sua conta ainda mais protegida. E para assinar os seus documentos no GovBR, só é possível se você tiver o nível prata ou ouro. Para saber mais sobre os níveis da conta GovBR, acesse o site gov.br/conta. Reportagem Carlos Oliveira.
1: O início do inverno, marcado por tempo seco na maior parte do país, contribuiu para o desenvolvimento da safra no Brasil.
2: Por outro lado, o excesso de chuvas que atinge o Rio Grande do Sul pode trazer prejuízos para as plantações. A análise é da Conab.
7: O clima favoreceu o desenvolvimento das lavouras e o avanço da colheita na maior parte do país em julho. Mas o excesso de chuvas no sul e a falta de umidade em algumas áreas do Nordeste e do Centro-Oeste mostram que os efeitos sobre as plantações variam conforme a região e a cultura. É o que mostra o boletim divulgado pela Companhia Nacional de Abastecimento. A diretora de Política Agrícola e Informações da Conab, Nayara Andreoli Bittencourt, destaca os principais pontos do levantamento.
8: Entre 1º e 21 de julho, os maiores volumes de chuva ficaram concentrados em parte das regiões norte e sul e também no leste e no nordeste. Na maior parte do país predominou o tempo seco. Isso foi favorável porque ajudou a maturação e a colheita do algodão e também do milho na segunda safra.
7: A diretora da Conab, Nayara Bittencourt, também explica que no sul a umidade ajudou as lavouras de inverno, mas as chuvas mais intensas trouxeram pontos de atenção no Rio Grande do Sul. Já no Nordeste, a falta de água no solo afetou áreas de feijão e de milho, cultivado na terceira safra.
8: No Rio Grande do Sul, as chuvas intensas do final do período podem ter causado danos localizados por enxurrada, alagamento e também lixiviação de nutrientes. A lixiviação é quando o excesso de água leva embora o nutriente do solo e reduz a fertilidade.
7: Já o algodão e o milho foram beneficiados pela falta de chuvas nas regiões Centro-Oeste e Sudeste, diferente do que ocorreu no Mato Grosso do Sul. O tempo firme prejudicou o desenvolvimento das lavouras de trigo. Para acompanhar essas mudanças, a Conab também analisa índices de vegetação obtidos por imagens de satélite. Eles ajudam a identificar o vigor das plantas e comparar o desenvolvimento das lavouras ao longo do tempo. Reportagem Pablo Mundim.
1: Pela primeira vez, pesquisadores da Amazônia sequenciaram o genoma do açaí, um dos frutos mais representativos da economia da região norte.
2: Essa técnica fornece um mapa genético do fruto, permitindo identificar os genes responsáveis por características como produtividade e resistência a doenças.
1: Isso contribui para o desenvolvimento de espécies mais adaptáveis, produtivas e resistentes.
2: Além de abrir novas oportunidades para a indústria e a pesquisa científica.
9: Todos os dias, em uma fábrica na Flórida, toneladas de polpa do açaí amazônico são transformadas em alimentos energéticos prontos para o consumo. A produção é resultado de um trabalho que começou há mais de 10 anos, quando Débora Saraiva e o marido resolveram levar o sabor original do Brasil para o mercado norte-americano. Segundo a empresária, o açaí é reconhecido lá fora como um superalimento.
10: Existe uma infinidade de possibilidades no uso do açaí, não só no mercado alimentício, mas também na parte cosmética. Então, cada vez mais eu percebo que as pessoas têm conhecimento do fruto. Sabem que é um fruto poderoso, um fruto rico em nutrientes.
9: O fruto da Amazônia ultrapassou as fronteiras geográficas e também da ciência. Pesquisadores sequenciaram pela primeira vez o genoma do açaí. O trabalho é resultado de uma parceria entre a Embrapa e pesquisadores da Universidade Federal do Pará. O professor Rafael Baraúna, do Instituto de Ciências Biológicas da UFPA, explica quais as contribuições que esse estudo vai trazer.
11: A gente passa conhecer todo o funcionamento fisiológico daquela planta, e aí entra, por exemplo, o melhoramento genético. Cada variante daquela do açaí podem ter características específicas, como, por exemplo, melhor produtividade, maior polpa do fruto, maior resistência à seca, maior resistência à praga, maior altura, e, enfim, diversas outras possibilidades.
9: A coautora do estudo e pesquisadora da Embrapa Amazônia Oriental, Elisa Moura, avalia que o conhecimento do genoma é um importante ponto de partida para identificar os genes relacionados a características desejáveis da planta.
12: Tem várias aplicações agora que a gente vai poder utilizar com o genoma e poder avançar em pesquisas variadas. Eu vou poder, ainda na fase de muda, identificar plantas que produzem frutos menores, que produzem mais rápido.
9: O estudo reuniu uma equipe de 14 cientistas brasileiros e contou com financiamento da Fundação Amazônia de Amparo e Estudos e Pesquisas e do Conselho Nacional de Desenvolvimento Científico e Tecnológico. Reportagem Gabriela Noronha.
1: Instalação de sistemas de bombeamento, compra de ração, de motor para embarcação, gelo, combustível.
2: São muitos os gastos e investimentos necessários para viver da pesca no país.
1: Uma ferramenta de cálculo pode ajudar esses profissionais a encontrar crédito para negócio.
13: Por meio do preenchimento de algumas informações básicas, pescadores e aquicultores podem fazer simulações para encontrar linhas de crédito compatíveis com seu perfil. É para isso que foi criada a ferramenta de cálculo do crédito do Programa Nacional de Fortalecimento da Agricultura Familiar, PRONAF Azul. Significa mais renda para quem tira o sustento das águas e mais alimento de qualidade para os brasileiros, como destacou Clécio Nerbi, coordenador-geral de infraestrutura e fomento do Ministério da Pesca e Aquicultura.
14: Uma iniciativa que conecta pescadores artesanais e aquicultores familiares ao crédito rural.
13: Além de atender aos produtores, a ferramenta também pode ser utilizada por técnicos de assistência técnica, extensão rural e pesqueira, cooperativas, colônias de pescadores, associações e outras organizações que prestam orientação sobre o acesso ao crédito rural. São três linhas disponíveis, voltadas para diferentes objetivos e faixas de renda, como exemplificou Clécio Nerbi, do Ministério da Pesca e Aquicultura.
14: Ele funciona como uma ponte inteligente, direcionando o pescador ou aquicultor para a linha de crédito que melhor se encaixe na sua necessidade.
13: Vale lembrar que a simulação tem caráter informativo e não substitui a análise realizada pelas instituições financeiras, nem representa aprovação ou garantia de contratação do crédito. O endereço para acessar a ferramenta é simuladorpronaf.mda.gov.br. Reportagem Natália Kosli.
2: E essas foram as notícias do Governo Federal.
1: Uma realização da Secretaria de Comunicação Social da Presidência da República.
2: Com produção da empresa Brasil de Comunicação.
1: Fique agora com as notícias do Poder Judiciário e do Congresso Nacional. Boa noite.
2: Boa noite para você e até amanhã.
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17: STF autoriza a plataforma Buser a operar fretamento de ônibus por aplicativo no Paraná. STJ nega seguimento a recurso que pretendia levar discussão sobre caso do ex-jogador Robinho ao Supremo. Empresa de call center é condenada por não impedir atos obscenos no ambiente de trabalho. Boa noite, eu sou Marcela Luiza. O Supremo Tribunal Federal liberou os serviços da Buser no Paraná. A decisão liminar do ministro Nunes Marques derruba a proibição imposta pela Justiça Federal no sul do país, até que o Supremo julgue o recurso do caso. Carolina Chaves.
18: No STF, a Buser alegou que é apenas uma plataforma digital que conecta passageiros a empresas autorizadas e que a proibição fere o entendimento do Supremo sobre o uso de tecnologia no mercado. Para o relator, proibir a atuação da plataforma prejudicaria usuários e empresas parceiras. A liminar concede a liberação imediata das atividades no Paraná, mas a decisão, que já está valendo, deve passar por referendo do plenário do STF.
17: Vice-presidente do STJ, ministro Luiz Felipe Salomão, nega seguimento a recurso extraordinário do ex-jogador Robinho. O objetivo era levar ao Supremo Tribunal Federal a discussão sobre a decisão que reconheceu a validade no Brasil da sentença italiana que condenou o atleta por estupro coletivo. Fátima Uchoa.
19: Segundo o ministro Salomão, os argumentos da defesa tratam da interpretação de leis federais e não da violação direta à Constituição, o que impede a análise do recurso pelo STF. Dessa decisão ainda cabe agravo interno que, se apresentado, será analisado pela Corte Especial do STJ. Se o colegiado mantiver o entendimento do vice-presidente, o recurso extraordinário não será remetido ao STF. Robinho está preso desde março de 2024, quando a Corte Especial, por maioria, homologou a sentença da Justiça italiana que o condenou a 9 anos de prisão por estupro coletivo cometido naquele país em 2013 e aceitou a transferência da execução da pena ao Brasil com o cumprimento imediato.
17: Empresa de call center é condenada por não impedir atos obscenos no ambiente de trabalho. A vítima já havia formalizado 14 denúncias. Marla Lacerda.
20: A atendente de call center deve receber indenização de R$5.000 por assédio sexual. O TST manteve a decisão que havia condenado a empresa por entender que ficou comprovada a omissão diante das situações vividas pela trabalhadora. O relator do caso na terceira turma, o ministro Maurício Godinho Delgado, observou que apenas um episódio já é suficiente para caracterizar o assédio, quando ele gera constrangimento ou abalo psicológico à vítima.
17: De 3 a 9 de agosto, o TSE promove a Semana Nacional do Sistema Eletrônico de Votação. Juliana Cariri.
21: A semana vai ter eixos temáticos para aproximar a justiça eleitoral de cidadãs e cidadãos. O primeiro tema é o sistema eletrônico por dentro, com a abertura da urna eletrônica em uma escola de Brasília. 2 dias vão ser dedicados ao combate à desinformação, com o eixo Viralizou, fatos e boatos sobre a urna. Há ainda os eixos Avanço no Sistema Eletrônico de Votação, Caminho do Voto e Como Votar. Cada tema vai ter uma ação específica, como uma exposição no Senado Federal e visitas de estudantes ao Museu do Voto, na sede do TSE.
17: Justiça Federal recebe denúncia do MPF contra 4 acusados de garimpo ilegal em Parque Nacional no Amazonas. Vanessa Pereira.
22: Segundo a denúncia, a extração clandestina de cassiterita destruiu ao menos 39 hectares de floresta e atingiu 4.800 quilômetros de cursos d'água no Parque Nacional Mapinguari, em Lábrea, no Amazonas. A cassiterita é a principal fonte de estanho, metal usado na fabricação de latas de comida, telas de celular, peças de carro e ligas metálicas. Os réus vão responder pelos crimes de usurpação de bem da União, extração ilegal de recursos minerais e dano direto à unidade de conservação.
17: 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Uma boa noite e até amanhã.
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4: Eu sou Paula Groba.
15: E eu sou Ricardo Nakaoka.
4: E estes são os destaques de hoje do Jornal do Senado, que começa agora.
15: Fim da taxa das blusinhas divide parlamentares e depende de votação do Congresso.
4: Participação das mulheres na política mobiliza iniciativas no Senado.
15: Governo veta a inclusão de zootecnistas na lei do piso salarial.
4: Boa noite.
15: Boa noite.
4: A decisão do governo de acabar com a chamada taxa das blusinhas ainda precisa do aval do Congresso. A medida provisória que elimina o imposto de importação sobre compras internacionais de até 50 dólares deve ser votada até o dia 22 de setembro para continuar em vigor.
15: O texto, que ainda divide opiniões no Congresso, está entre as 32 medidas provisórias que aguardam a análise dos parlamentares. Os detalhes com a repórter Marcela Diniz.
23: Entre os parlamentares, a medida provisória que permite zerar o imposto de importação para compras internacionais de até 50 dólares divide opiniões. Com o argumento de que a MP cria concorrência desleal com a produção nacional, o senador Isalci Lucas, do PL do Distrito Federal, apresentou emenda para restabelecer a isonomia tributária. Para o líder da oposição no Congresso, o fim da taxa das blusinhas prejudica a geração de emprego e renda no Brasil.
24: É como se o Brasil estivesse financiando a produção e a geração de emprego em outros países, enquanto a nossa indústria, o nosso varejo, perde espaço.
23: O senador Fernando Dueire, do PSD de Pernambuco, também defende a manutenção da taxa das blusinhas. Ele apresentou emendas com esse objetivo e para definir prazo mínimo de 90 dias para entrada em vigor de mudanças nas alíquotas do imposto de importação em remessas internacionais. O objetivo, segundo ele, é dar tempo de adaptação aos setores da economia impactados por essas alterações.
25: Promove previsibilidade, segurança jurídica e estabilidade regulatória. Empresas, produtores, comerciantes, plataformas digitais e consumidores precisam de regras claras e tempo razoável para adaptação.
23: A chamada taxa das blusinhas foi criada pelo governo Lula e aprovada pelo Congresso em 2024. Na época, a tributação de 20% nas compras em sites internacionais foi defendida tanto para dar um up na arrecadação quanto para proteger o varejo nacional. O senador Jacques Wagner, do PT da Bahia, que defende a medida provisória, diz que o governo reavaliou o cenário.
26: No caso das blusinhas, desde a criação dela, proposta na época pelo Ministério da Fazenda, houve uma controvérsia muito grande dentro do próprio governo. E aí se limitou até esses 50 dólares. Na minha opinião, pela avaliação que o governo fez, a arrecadação não foi tão significativa quanto se imaginava. E prejuízo, principalmente para as famílias mais humildes do ponto de vista financeiro, ou seja, que não tem tanto poder aquisitivo, foi muito grande.
23: Além do fim da taxa das blusinhas, o Congresso tem em pauta outras 31 medidas provisórias, como a do novo Desenrola Brasil, programa de renegociação de dívidas populares, as que reforçam as ações de proteção aos setores da economia brasileira prejudicados pelo tarifaço imposto pelos Estados Unidos e as MPs editadas pelo governo para regular o mercado de combustíveis afetado por conflitos no Oriente Médio.
4: E o Brasil pode ganhar uma política nacional para fortalecer a indústria de motores.
15: A proposta, que está pronta para a votação final no Senado, prevê incentivos à fabricação no país, à inovação tecnológica, à qualificação de mão de obra e à instalação de fábricas em regiões menos industrializadas. Mais informações com o repórter Márcio Maturana.
27: Com o fim do recesso parlamentar, a Comissão de Infraestrutura pode votar a criação da Política Nacional de Incentivo à Fabricação de Motores. A análise do projeto foi iniciada antes do recesso, mas a energia elétrica caiu no momento em que o resultado ia ser revelado no painel eletrônico. O objetivo da proposta é estimular a inovação tecnológica, qualificar trabalhadores e incentivar a instalação de fábricas em regiões menos industrializadas. O texto foi elogiado pelo relator Laércio Oliveira, do PP de Sergipe.
3: O projeto acerta ao incentivar investimentos em pesquisa, desenvolvimento, inovação voltados a motores mais sustentáveis, especialmente aqueles compatíveis com biocombustíveis, hidrogênio e outras alternativas energéticas nas quais o Brasil possui vantagens comparativas relevantes.
27: Se for aprovado pela Comissão de Infraestrutura, o projeto segue direto para a Câmara dos Deputados.
4: O projeto que estendia o piso salarial aos zootecnistas foi vetado integralmente pela Presidência da República.
15: O governo alega que a proposta descumpre as regras da responsabilidade fiscal. Agora o veto será analisado pelo Congresso Nacional. Repórter Douglas Castilho.
5: O Poder Executivo justificou a decisão apontando que o texto criaria novas despesas obrigatórias para órgãos públicos federais, estaduais e municipais que empregam esses profissionais, sem apresentar os estudos de impacto financeiro exigidos por lei. Além disso, a Constituição Federal prevê que a criação de despesas obrigatórias não pode ser realizada sem a indicação da origem dos recursos para pagar os novos gastos. O autor do projeto, o senador Zequinha Marinho, do Podemos do Pará, falou da importância da iniciativa no momento de sua aprovação pela Comissão de Assuntos Sociais.
6: O zootecnista é responsável pela questão do manejo animal, pela questão da nutrição animal, pela questão ambiental. Então é uma profissão extremamente importante para um país como o Brasil, que tem um rebanho aí de mais ou menos de 234 milhões de cabeças de gado, sem falar em outras espécies que também não são pequenas.
5: Agora, o Congresso Nacional deverá avaliar a decisão do Executivo em sessão conjunta da Câmara dos Deputados e do Senado. Para um veto do presidente da República ser derrubado, é preciso o voto de, no mínimo, 257 deputados federais e 41 senadores.
4: Faltam pouco mais de 2 meses para as eleições e as mulheres continuam sendo a maioria do eleitorado brasileiro. Segundo o Tribunal Superior Eleitoral, elas representam 52,8% das pessoas aptas a votar nas eleições de outubro.
15: Mas embora sejam maioria nas urnas, as mulheres ainda ocupam poucos espaços nos cargos eletivos. Para mudar esse cenário, o Senado tem debatido e apresentado iniciativas para ampliar a participação feminina na política. Ouça mais na reportagem de Yasmin Rodrigues.
7: De acordo com o TSE, mais de 83 milhões de eleitoras estão aptas a irem às urnas em outubro deste ano, número que representa 52,8% do total de votantes. Apesar dessa predominância, elas ainda ocupam uma parcela reduzida dos cargos eletivos no país. No Senado, por exemplo, das 81 cadeiras, apenas 15 são ocupadas por mulheres. Para mudar essa realidade, nos últimos anos, o Senado tem discutido e aprovado medidas voltadas ao fortalecimento da participação política feminina e ao enfrentamento da violência política de gênero. Apesar das discussões, a senadora Leila Barros, do PDT do Distrito Federal, destaca que a presença das mulheres nos espaços de decisão ainda precisa avançar.
8: Você começa a entender que muitas vezes esse espaço muitas vezes é negado pelo próprio corporativismo do ambiente. Então, assim, nós sabemos que esses desafios eles não serão superados numa legislatura ou em 2 ou 3 legislaturas. É um trabalho diário.
7: Na avaliação da senadora Zenaide Maia, do PSD do Rio Grande do Norte, ampliar a participação feminina nos mandatos eletivos é um passo importante.
10: Por isso que precisamos de mais mulheres, para poder estarmos presentes em todas essas comissões. Porque eu digo sempre para as mulheres, por que vir para a política? Porque se faz necessário, que porque é nesse Congresso Nacional que é quem decide o seu salário. Aqui decide com quantas horas homens e mulheres desse país vão trabalhar.
7: No Senado, o tema tem recebido atenção por meio da atuação da Procuradoria Especial da Mulher, de sessões temáticas e da análise de propostas voltadas ao aumento da representação feminina. Entre as iniciativas debatidas estão medidas para ampliar a participação das mulheres nos espaços de liderança do parlamento, fortalecer o financiamento de campanhas e combater a violência política de gênero, considerado um dos principais obstáculos para a permanência das mulheres na vida pública.
4: E a tecnologia também tem ajudado os eleitores. O e-Título, aplicativo gratuito da Justiça Eleitoral, permite consultar o local de votação, emitir certidões, justificar a ausência às urnas e, para quem tem biometria cadastrada, substitui o documento de identificação no momento do voto.
15: Além do e-Título, são aceitos para votar nas eleições gerais de 2026 documentos com foto, como carteira de identidade ou identidade social, carteira nacional de habilitação, passaporte, carteira de trabalho, certificado de reservista e carteira de categoria profissional reconhecida por lei. Com edição de Paula Groba e trabalhos técnicos de Eliseu Caires, o Jornal do Senado fica por aqui. Acompanhe agora as notícias da Câmara dos Deputados. Boa noite.
4: Boa noite e até amanhã.
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1: Comissão aprova mudanças na Política Nacional de Mobilidade Urbana.
2: Proposta em discussão amplia a autonomia de paciente em fase terminal.
1: Avança projeto que protege idoso contra crimes de natureza financeira.
2: Boa noite. Comissão aprova medidas para a proteção de idosos contra fraudes financeiras. A repórter Maria Neves explica quais são as novas medidas.
9: A Comissão de Defesa dos Direitos da Pessoa Idosa da Câmara dos Deputados aprovou proposta com medidas para combater a violência financeira contra idosos. O projeto determina expressamente que o Fundo da Pessoa Idosa deverá financiar ações, campanhas e outras iniciativas voltadas à prevenção, combate, responsabilização e reparação de danos decorrentes de práticas lesivas ao patrimônio de maiores de 60 anos. Atualmente, a lei que criou o fundo diz apenas que o Conselho Nacional dos Direitos da Pessoa Idosa deve dar prioridade a projetos que, entre outras medidas, promovam a educação financeira de pessoas idosas. O texto aprovado também prevê penas para quem cometer crimes financeiros contra idosos. Pela proposta, o infrator ficará sujeito à reclusão de 4 a 8 anos e multa. Se quem cometeu a fraude tiver com o idoso relação contratual, familiar ou profissional que envolva confiança, a punição será maior. Sobe para a reclusão de 5 a 10 anos mais multa. Na opinião da relatora, a deputada Flávia Moraes, do PDT de Goiás, prever punição severa é mais uma forma de proteger o idoso que muitas vezes é vítima da própria família.
11: Quando você fala do endividamento geral da população, a gente sabe que essa ocorrência ela vai estourar muitas vezes ali, é na aposentadoria do idoso da família, é ali que vai muitas vezes ser buscado ali o pagamento dessas dívidas da família, né? Então é preciso preservar isso, trazer aí uma proteção do Estado para que esse nosso idoso possa garantir a sua alimentação, a sua dignidade, seus medicamentos, para que ele não possa aí passar privações.
9: Ao apresentar o projeto original, o deputado Marcos Tavares, do PDT do Rio de Janeiro, ressaltou que a violência patrimonial e financeira está entre as três formas mais comuns de agressões contra idosos. O Serviço Nacional de Denúncias de Violações de Direitos Humanos, o Disque 100, registrou em 2024 mais de 72 mil fraudes financeiras contra pessoas acima de 60 anos. Pela proposta aprovada, todas as instituições financeiras ficam proibidas de conceder empréstimos a idosos somente por meio virtual. Maiores de 60 anos só poderão contrair financiamento com assinatura de contrato em papel. A deputada Flávia Moraes explica que o Estatuto da Pessoa Idosa prevê que pessoa acima de 60 anos pode comprometer, no máximo, 30% da renda com dívidas. No entanto, segundo ressalta, as instituições financeiras não respeitam esse limite com a concessão de empréstimos e mais empréstimos que deixam o idoso sem recursos sequer para subsistência. O texto determina também que o Fundo Nacional da Pessoa Idosa deve financiar o desenvolvimento de tecnologias assistidas voltadas a pessoas idosas. Na opinião de Flávia Moraes, essa medida é importante porque hoje as plataformas podem identificar as fraudes e alertar as pessoas idosas, que com conhecimento adequado das tecnologias são capazes de se defender dos golpes. O projeto será votado pelo plenário, mas antes precisa passar pela análise das comissões de Finanças e Tributação e de Constituição e Justiça. Da Rádio Câmara de Brasília, Maria Neves.
12: Segurança Pública.
13: Baleia Rossi, do MDB de São Paulo, apresentou o projeto que aumenta as penas para crimes contra a paz pública, como incitação ao crime, apologia ao crime e associação criminosa quando forem cometidos pela internet.
2: A proposta também prevê punições mais severas quando os crimes tiverem como alvo mulheres. De acordo com o deputado, o objetivo é adequar a legislação ao ambiente digital e reforçar o combate à violência de gênero.
12: Relações Exteriores.
13: A Comissão de Educação da Câmara aprovou a criação do Dia Nacional da Retratação aos Imigrantes Japoneses, devido à perseguição e discriminação ocorrida no Brasil durante e após a Segunda Guerra Mundial. O repórter Luiz Cláudio Canuto explica o contexto da proposta.
14: A Comissão de Educação da Câmara aprovou o projeto que institui o Dia Nacional da Retratação aos Imigrantes Japoneses. Os deputados seguiram a recomendação do relator, deputado Ismael, do PL de Santa Catarina, e aprovou o projeto do deputado Luiz Nishimori, do PSD do Paraná. O Dia da Retratação deve ser celebrado anualmente em 25 de julho. A proposta também inclui a data no calendário escolar brasileiro para que haja atividades educativas com reflexão sobre a xenofobia e a valorização da cultura japonesa. Segundo Nishimori, além do reconhecimento histórico, a proposta representa um passo relevante na promoção de uma educação que valorize a diversidade cultural.
18: Além disso, fortalece a educação ao incluir o tema no calendário escolar, incentivando a reflexão, a memória histórica e a formação de cidadãos mais conscientes e respeitosos com a diversidade. Durante e após a Segunda Guerra Mundial, houve forte perseguição, discriminação e violação dos direitos. A criação da data tem justamente o objetivo de combater preconceitos e estereótipos ainda existentes, reforçando a importância da conscientização.
14: A imigração japonesa no Brasil teve início em 1908, quando famílias chegaram ao país em busca de prosperidade nas lavouras de café em São Paulo e no Paraná. Atualmente, cerca de 2 milhões e meio de japoneses e descendentes vivem no Brasil e compõe a maior população de origem japonesa fora do Japão. O projeto que cria o Dia Nacional da Retratação aos Imigrantes Japoneses está na Comissão de Direitos Humanos e precisa passar também pela Comissão de Constituição e Justiça antes de seguir para o Senado Federal. Da Rádio Câmara de Brasília, Luiz Cláudio Canuto.
12: Esporte.
2: Rodrigo Gambale, do Podemos de São Paulo, apresentou o projeto que cria o programa Atleta Nota 10 para ampliar o acesso de estudantes atletas da rede pública ao ensino superior privado. A proposta prevê bolsas de estudo em instituições que aderirem à iniciativa.
13: O texto de Rodrigo Gambale exige bom desempenho acadêmico, frequência escolar e participação em competições para a concessão e manutenção do benefício. A proposta também cria um selo de reconhecimento para as universidades que incentivarem o esporte.
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16: Eleições.
2: Seminário na Câmara defende reserva de cadeiras para consolidar presença feminina na política brasileira. A repórter Noelle Nobre acompanhou o debate.
0: A Secretaria da Mulher da Câmara dos Deputados realizou um seminário para debater os 30 anos da Lei de Cotas de Gênero na política no Brasil, marco da primeira eleição com reserva de gênero em 1996. O consenso entre as participantes foi de que, embora a legislação atual de pelo menos 30% para candidaturas femininas tenha sido um avanço, o país precisa transitar para um modelo de reserva de cadeiras para garantir que as mulheres deixem de ser apenas convidadas nos espaços de poder. A deputada Isa Arruda, do MDB de Pernambuco, do Observatório Nacional da Mulher na Política, destacou que a legislação atual é apenas o começo.
17: As cotas foram os nossos primeiros passos, mas ela não pode ser o nosso teto. Ela precisa ser o nosso piso para continuarmos avançando.
0: Reforçando a visão, a deputada Laura Carneiro, do PSD do Rio de Janeiro, uma das coordenadoras da bancada feminina na Câmara, defendeu que o Brasil siga exemplos como o do México, que adota a paridade como regra.
20: Não queremos estar na foto apenas. Queremos estar na mesa de decisão.
0: Laura Carneiro lembrou que a dificuldade de captação de recursos e a ausência de reserva de assentos impedem que os 30% de candidaturas se convertam em 30% de eleitas. Hoje, as mulheres ocupam apenas 18% da Câmara. A deputada Érica Hilton, do PSOL de São Paulo, presidente da Comissão de Defesa dos Direitos da Mulher, classificou a atual política de cotas como insuficiente diante dos desafios. Ela denunciou o uso de mulheres como candidaturas laranja para desvio de recursos e criticou as anistias dadas a partidos que descumprem a lei.
21: Isso é um escárnio, isso é um deboche. O que eles estão dizendo é que não existe legislação que dará conta de tapar o buraco da exclusão.
0: A conclusão das palestrantes é que o fortalecimento da democracia brasileira depende de mecanismos que garantam não apenas o direito de disputar, mas o direito de exercer o poder com segurança e autonomia. Da Rádio Câmara de Brasília, Noelle Nobre.
16: Consumidor.
22: Felipe Francischini, do Podemos do Paraná, defende a uniformização da atuação dos PROCONs em todo o país. De acordo com o deputado, a ideia é determinar diretrizes nacionais para padronizar procedimentos e estabelecer prazos comuns de atendimento.
2: Felipe Francischini argumenta que a medida busca reduzir diferenças entre os órgãos de defesa do consumidor nos estados e municípios. O objetivo, segundo ele, é garantir mais previsibilidade, eficiência e tratamento igualitário para consumidores e fornecedores.
16: Desenvolvimento regional.
22: Comissão aprova projeto que altera a Política Nacional de Mobilidade Urbana.
2: A repórter Júlia Lopes nos conta quais as novas medidas propostas.
24: A Comissão de Desenvolvimento Urbano da Câmara dos Deputados aprovou um projeto de lei que altera a Política Nacional de Mobilidade Urbana. A proposta tem como objetivo incentivar os municípios a elaborarem seus planos de mobilidade. A Política Nacional, criada em 2012, estabelece diretrizes para o planejamento e a gestão do transporte nas cidades brasileiras. Pela lei, municípios com mais de 20 mil habitantes devem elaborar seus planos com prioridade para o transporte público e os meios não motorizados. Segundo o autor do projeto, o deputado Rafael Brito, do MDB de Alagoas, apenas 20% das cidades que têm essa obrigação já concluiu o plano de mobilidade, apesar da exigência legal. A proposta prevê medidas como assistência financeira da União para a elaboração dos planos, possibilidade de contrapartida administrativa dos municípios e alinhamento com o Plano Nacional de Redução de Mortes e Lesões no Trânsito. O texto também determina que o repasse de recursos federais fique condicionado à análise dos planos pela Secretaria Nacional de Mobilidade Urbana e à verificação do cumprimento dos requisitos legais.

0: andamento desses planos através de recursos federais e leva-se em consideração vários fatores.
1: Além disso, ele também ressaltou que os planos precisam ser atualizados com frequência. As cidades estão em constante mudança e, por isso, o planejamento também deve acompanhar essa evolução. Há casos de municípios grandes com planos de mobilidade defasados há mais de 30 anos. A proposta também autoriza o governo federal a credenciar profissionais e empresas para elaborar os planos de mobilidade urbana, desde que cumpram as exigências previstas em lei. O projeto que altera a Política Nacional de Mobilidade Urbana, incluindo novas medidas para auxiliar em planos municipais de mobilidade, segue em análise na Comissão de Constituição e Justiça. Da Rádio Câmara de Brasília, Júlia Lopes.
2: Saúde. Projeto de Luiz Erundina, do PSOL de São Paulo, institui o Dia Nacional de Conscientização sobre o vírus linfotrópico de células T humanas, o HTLV. A proposta prevê campanhas públicas para alertar a população sobre as formas de transmissão, prevenção e a importância do tratamento.
3: O texto de Luiz Erundina também incentiva o combate ao estigma social e a divulgação de centros de atendimento especializado no SUS. A deputada considera que a medida é urgente para enfrentar a desinformação sobre o vírus.
2: Direitos humanos. Projeto que garante mais autonomia a pacientes em fase terminal avança na Câmara. Os detalhes com a repórter Sofia Peçanha.
4: A Comissão de Saúde da Câmara dos Deputados aprovou o projeto que estabelece os direitos de pessoas com doenças graves e em fase final de vida. O texto aprovado cria regras para garantir que esses pacientes possam escolher como querem ser tratados e evitar sofrimento desnecessário com o apoio à família. A proposta garante que pacientes com doenças incuráveis em estágio avançado, com expectativa de vida reduzida, tenham mais autonomia sobre o próprio tratamento. Entre os pontos previstos estão o direito à informação clara sobre a condição de saúde, a participação nas decisões médicas e a possibilidade de recusar procedimentos que apenas prolonguem o sofrimento. O projeto também reforça o acesso aos cuidados paliativos, com foco no alívio da dor, no conforto físico e emocional e no respeito à vontade do paciente, seja no hospital ou em casa. A relatora da proposta na Comissão de Saúde, a deputada Flávia Moraes, destacou que o objetivo é assegurar a dignidade e o princípio da autonomia da vontade.
5: Permite que as pessoas vivam o período final de suas vidas com conforto e autonomia, evitando obstinação terapêutica e promovendo cuidado integral em ambiente hospitalar ou domiciliar, conforme a vontade do paciente.
4: A medida também trata da segurança jurídica para médicos, pacientes e familiares na tomada de decisões delicadas no fim da vida, como a limitação de tratamentos desproporcionais e o uso de sedação paliativa em caso de sofrimento intenso. Segundo a relatora, a proposta pode reduzir conflitos e trazer mais clareza nesses casos.
5: Contribuirá para garantir segurança jurídica aos pacientes, famílias e profissionais de saúde. Reduzirá conflitos éticos e emocionais no final da vida e fortalecerá uma cultura de cuidado centrada na pessoa e no respeito às suas escolhas.
4: O texto deixa claro que a prática da eutanásia, que é o ato de abreviar a vida de alguém para aliviar sofrimento, continua proibida no Brasil. A proposta permite que o paciente recuse tratamentos e garante o uso de cuidados paliativos, mas sem provocar a morte de forma intencional. O projeto que estabelece os direitos das pessoas em estágio de doença avançada será analisado a seguir pela Comissão de Finanças e Tributação. Da Rádio Câmara de Brasília, Sofia Peçanha.
2: Ciência e tecnologia.
3: Mário Frias, do PL de São Paulo, propõe mudanças no Estatuto Digital da Criança e do Adolescente para proibir mecanismos de censura prévia e garantir a liberdade de expressão. O texto também estabelece que conteúdos considerados lícitos só poderão ser removidos por decisão judicial.
2: Para Mário Frias, o projeto preserva a proteção de crianças e adolescentes contra a exploração sexual e pornografia infantil. Ele diz que a proposta também mantém as regras de combate a crimes na internet e busca garantir mais segurança jurídica para usuários e plataformas digitais.
3: Termina agora o Jornal Câmara dos Deputados, produzido pela Rádio Câmara, com trabalhos técnicos de Wellington Teles e apresentação de Val Monteiro e Márcio Aquilissardi. Uma boa noite para você.
2: A Voz do Brasil volta amanhã. 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
3: 10 e 8.
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3: 10 e 8.
5: Esta é a sua ZYL 623, 104,9 Alcance FM. Eu sou Mauro Vitulo e a partir de agora, começando mais um Love Time.
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3: 10 e 9.
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5: Muito bem, a partir de agora começa mais uma edição do programa Love Time, trazendo para você, para quem você ama, um amor para sua noite. Por aqui, Mauro Vitulo, muito carinho, muito prazer, e fazendo o que eu gosto, trazer para você esse carinho todo através das nossas canções, dos nossos momentos vividos aqui no nosso programa. Love Time está no ar, daqui a pouquinho tem os nossos quadros, momentos apaixonados, tem a tradução e muita saudade. Espero estar em boa companhia para você. Alexia, primeira de hoje, hold on.
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0: I'm Not In Love, abrindo Love Time nesse bloco, a última, né? Djavan, Em Um Dia, Al Jarreau, Your Song, aí dos anos 70. E Alexia também, tivemos sua belíssima voz com Hold On. É um tempinho só, daqui a pouquinho já teremos o De Coração para Coração no nosso programa.
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3: 26.
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0: Estamos de volta por aqui, o nosso Twitter é o @LoveMVMedia, também tem o Facebook, que é o Love Time, você localiza lá, fique à vontade, participe com a gente, abra seu coração.

0: bela, maravilhosa, completamente perfeita para mim. Não para todos, porque ninguém é perfeito para ninguém. Todo mundo tem suas qualidades, tem seus defeitos e vivemos com isso. Mas para mim você atingiu a perfeição com tanta dedicação, com tantos momentos ao meu lado, que hoje eu posso falar sim, que até o presente momento você é uma pessoa perfeita para mim. Combina comigo em tudo, me respeita em tudo. Busca o amor para a minha vida, como eu quero e posso. E devo, necessito estar com você. Te amo.
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0: E que Ashley Cry for Help, no Uptime, também tivemos a Ivete Sangalo, Agora Eu Já Sei, Sting, Fields of Gold, Aerosmith, Rolling My Soul aqui no nosso programa. Daqui a pouquinho eu tô de volta, continue por aí na noite. Obrigado por estar com a gente, curtindo o amor do Love Time.
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0: Já estamos de volta, daqui a pouquinho já teremos a primeira edição do Toque do Coração, um momento que a gente fala de amor com palavras, procurando transmitir para você alguma coisa na noite, uma boa companhia. A gente recorda Miami Sound Machine, What's Getting in the Way?
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2: O meu mundo transformou-se em maravilhas. Digo que não é perfeito, mas é um mundo feliz onde vivo com você o tempo todo, buscando bons momentos para a minha vida. Uma pessoa positiva transforma, muda muito a vida da gente. E você, sim, essa pessoa que se preocupa com o bem-estar do nosso relacionamento. Por isso, nessa vida, conte comigo para buscar a felicidade. Conte comigo para os seus problemas. Conte comigo, com certeza, para você amar.
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0: Mônica, Before You Walk Away, My Life Rich, Um Homem em Volta do Mundo, aí dos anos 80. Sherry Call By Myself, essa música é do Eric Carmen, de 76. Jerry Jordan, também dos anos 80. Recordamos No More Bolero, aqui no Love Time. Continue com a gente, continue por aí. Eu quero você sempre amando, amando e muito feliz.
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3: 19.
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4: Já estamos de volta, obrigado pela sua sintonia, as pessoas que estão pela internet, nas nossas redes sociais, aí no Love Time, no Facebook, no arroba Love MV Media, que é o Twitter, eu agradeço de coração. Agora tem Stephen Bishop, essa música é tema do filme Tootsie, It Might Be You.
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0: I Can't Forget the Girl I Never Met. Essa música é linda, hein? Combina com A Noite com Amor, Porter. Também tivemos aí Tânia Malha, Alexandre Pires, Não Me Ame. Simple Red, Say You Love Me, Stephen Bishop. Uma belíssima canção que recordamos aí, início da década de 80, com It Might Be. Daqui a pouquinho a gente vai traduzir essa música para você.
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0: That's Why They Be Good. Ela canta com todo o coração. Acho que ela estava amando demais nessa época, hein? É o som de Alanis Morissette daqui a pouquinho, nesse quadro tão esperado, tão apaixonado na nossa tradução de hoje.
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5: 11:39.
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0: Já estamos de volta e agora é um momento bom que você espera sempre para curtir o amor aqui do nosso programa.
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0: Tradução de hoje, eu trago para você canção dos anos 90, muito linda essa música. Ela cantou com todo sentimento, colocou todo o seu amor, todo o seu coração nessa interpretação, linda demais. Você curte com a gente, tradução de hoje, Alanis Morissette, That's Why They Be Good.
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0: Essa foi a tradução de hoje. Alanis Morissette, Ted Wilder, Be Good, aqui no nosso programa. Obrigado pela sua companhia, por você que está sempre com a gente, curtindo também esse bom momento, super apaixonado. Na próxima edição tem mais uma tradução por aqui. Agora tem To See With Love. A gente recorda Lulu.
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0: James Brown, Hold or Stop, que voz bonita, hein? Aí dos anos 80, foi tema de novela. Também tivemos o Paralama de Sucesso com seu clássico, uma das músicas que marcou também com certeza a década de 80, me liga. Double the Cap de Nova Hard, belíssima canção também dos anos 80. E canção aí dos anos 70 que recordamos também da década de 70, uma música que deixou muitos casais apaixonados, em Lulu, To See With Love, aqui no Love Time.
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0: Muito bem, já estamos de volta, continue com a gente, se envolvendo, amando bastante aqui no Love Time. Eu espero que você esteja curtindo o seu amor com toda a felicidade do mundo. Love Time vai com você pela noite, trazendo esse carinho que você merece. Agora a gente recorta uma canção de 77, Liverpool Express, You Are My Love.
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0: Elton John, Rockman, clássico aí dos anos 70, em linda música, aí que saudade de você também, Fábio Júnior, dos anos 80. Diana Ross, aí Missy New, de 78, e Liverpool Express, de 77. É, no início desse bloco aí, curtimos essa bela música, esse belo clássico, com You Are My Love. Eu só dou um tempinho e volto já falando de amor, e mais uma edição aqui do De Coração para Coração.
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1: 8h17.
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0: Já estamos de volta, continue com a gente, tá na internet aí, tá navegando, tá viajando, o nosso som apaixonado. Obrigado pela sua companhia.
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0: Livre para amar. O que é ser isso? O que quer dizer isso? Livre para amar é ter a própria felicidade. É gostar de você primeiro para gostar dessa próxima pessoa que irá completar os seus caminhos, sua vida, suas decisões, irá te ajudar em tudo. Liberdade. Liberte o seu coração, tire toda a tristeza, tire todo o rancor. Você merece ser feliz, você passa por obstáculos, barreiras, você tem um sofrimento, mas buscando a felicidade, você terá sempre mais sorrisos.
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0: La Leon, Let's Cry, canção muito apaixonada. Ana Carolina, que seu vozeirão, Tolerância. Laura Bregman, The Power of Love. Peter Frampton, um clássico aí de 1976, numa gravação ao vivo que ele fez, e tinha muita gente nesse show matando saudade, amando com certeza a música I'm New. Eu volto já.
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3: Noite 34.
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3: Já estamos de volta, esse é o Love Time. Sempre que você tem uma boa música, música sempre marca a vida da gente, não marca? Com certeza marca um momento, um beijo, um abraço. A música está sempre presente no nosso coração. E vamos recordar ali uma canção dos anos 70 com Styx, Baby.
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0: Janet Jackson, sempre envolvente, sempre apaixonada, Come Back to Me, Elis Regina, Fascinação, um clássico aí da MPB também que recordamos por aqui dos anos 70. Len Kravitz Again e Styx com a música de 76, belíssima, né? Tem um toque da noite, tem um toque do amor com Baby.
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3: Noite 52.
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0: Continue comigo lá no Facebook, eu tô lá aguardando você, nossa rede social Facebook, tem muitos amigos lá, muita gente bacana com a gente. Se você não está ainda, é só você localizar lá o Love Time, eu tô aguardando você. A gente recorda Nilson Will Daltio.
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0: Thank you, Calma Doris, que saudade, hein? João Bosco, papel machê clássico aí dos anos 80. Chris de Burgh, So Beautiful, e também tivemos o Nilson aqui no Love Time com a música You Doubt You. Daqui a pouquinho tem mais uma edição, um momento bom do programa que a gente prepara sempre para você que está aí na noite. Tem a última edição do Toque do Coração.
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0: Já estou de volta e agradecendo sempre você que faz o Love Time ser amor, que faz esse amor se expandir pela noite. Obrigado pelo seu carinho.
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0: Estou pronto para você, estou pronto para amar. Eu tenho bons momentos, boas experiências e quero dividi-las com você. Um amor só é verdadeiro quando você está num momento difícil da vida, essa pessoa continua com você, ali o tempo todo. Uma pessoa que expressa sentimentos, uma pessoa que quer que você esteja sorrindo, que quer que você esteja feliz. E se você encontrar esse alguém, cultive, ame, dê valor, porque a sua felicidade está bem próximo de você.
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0: Don't Love Me Anymore, aí dos anos 80, Joe Cocker, Caetano Veloso sozinho, Brad Albright, 77. Westlife, Full Again, canção dos anos 90. Bacana também, recordamos essa balada por aqui.
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0: Estamos de volta, quase finalzinho do programa. Obrigado às pessoas que curtem a gente. Obrigado às pessoas que estão nesse momento descansando, né, ao lado do seu amor. Ou se não estiver, está pensando, está feliz e buscando também boas coisas para a sua vida. Obrigado. Agora tem Lionel Rich. Goodbye.
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0: homem em mim, ela sempre muito apaixonada, hein? Xanaia estava vivendo um momento de paixão na sua vida quando gravou essa música. Também tivemos a Sandra de Sá, Quem é Você, dos anos 80, Germany Jackson, do Yoru Du, clássico. Início também da década de 80, Lionel Rich, também dos anos 80. Recordamos Goodbye, encerrando o programa de hoje.
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0: Obrigado a você que esteve com a gente até neste momento. Love Time acaba por hoje, mas volta na próxima edição nesse mesmo horário, sempre trazendo o que queremos: amor, felicidade e boas músicas para o seu coração. Teremos aqui toque do coração, de coração para coração, tradução, tudo feito com muito carinho na noite para você. Mauro Vitulo te agradece. Amor na maior parte do seu coração, sorriso constante na sua face. Tchau.
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3: 1h45.
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3: 1h45.
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0: 12:16.
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6: 12h55.
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5: 5h32.
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0: Obrigado, Senhor, por mais um novo dia. Com a luz deste teu novo dia, te peço, Senhor, que na tua bondade me dê de volta riquezas e esperanças no meu ontem acumuladas. Tudo que tenho, Senhor, é o dom das horas desse frágil amanhecer. Que eu faça, Senhor, desse hoje que me oferece a minha própria oferenda, levada nas águas do meu custoso navegar e no espaço do meu mais alto voo.
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0: Alô, ouvintes, que a paz de Deus e Nossa Senhora Aparecida esteja em todos os lados. Está começando pela minha, pela sua, pela nossa Alcance FM 104.9. Mais um programa Manhã Sertaneja. Parabéns a todos vocês. Amigos orientes de hoje, Deus é você, paz, saúde e muitas felicidades. Se é ligado comigo, grande abraço e um bom dia pra você, minha amiga dona de casa, meu amigo padeiro, rotineiro, caminhoneiro, onde quer que você esteja, receba o nosso abraço, você que tá aniversariando hoje também, parabéns pra você e tudo de bom. Vamos junto, claro, dando um bom dia ao pessoal pelo zap aqui, né, já ligados com a gente, um abração aqui pra Aparecida, mais o Maurício, o Bastião, bem-vindo, o Edilson e a Eliane, o Edilson André, Wesley, em Paraíso Tocantins. Alô, Wesley, bom dia, meu amigo aí em Paraíso Tocantins, tá ligado com a gente aí no Paraíso. Um abração pra ele também, e também pra a Eliane, né, que tá dando bom dia pra nós também, que o Cardoso, meu irmão, a Isaura, a Angélica, também a Sueli Cabral, tem mais, aqui, ó, o Elton Faria, o Gilmar, mais a Carmenúcia, a Camila, mais o Tico, a Lucinha, mais o Aguinaldo, a Florina, mais o Geber, o seu Jorge, do Alaide, o Adriano Donato, a Flávia Cristina, toda dando aquele bom dia. Obrigado pelo carinho de vocês, tá bom? Tamo junto e nós vamos, claro, começando o bom dia, dando aquele bom dia especial aí com o musicão do dia, abrindo a programação de hoje, Rio Negro e Solimães, cantando com Gilberto e Gilmar. Paixão a você, um abraço e o meu bom dia pra você, ligado comigo. Tamo junto e até às 7, o melhor passa sempre por aqui. Hoje, quarta-feira, 29 de julho. Foi embora o mês. Ave Maria. Vamos nós, ó. Gilberto Gilmar, Rio Negro Solimões, Paixão. Abraço. Vamos nós, aí, ó.

0: modão doído, vamos com nós, é só tem moda doída, você abração, bom dia, 104.9, a mais ouvida, chique demais, é, Rio Negro e Solimões e o Gilberto Gilmar cantando aí pra gente, legal, muito bom, você que tá aí ligado, receba o nosso abraço, bom dia, tá aniversariando hoje, bom dia pra você que tá na escuta, legal, tá aniversariando hoje também, quem vai cantar pra nós agora, eles, de Trindade do Goiás, André e Andrade.
1: É isso, amigo. É o seguinte.
0: Pássaro sem ninho. É moda, hein?
1: Vocês conhecem com o André Andrade? Apaixonadíssimo. E vocês cantam com o André Andrade agora, sim, ó. Pássaro sem ninho. Vamos lá!
0: Bora, Santinho, pra você, 5h40. Vamos nós. Aí, ó.

0: Opa! Olha o céu, dá pra você? Bom dia, você que tá... Ô, oh, Margarida, bom dia pra Margarida, mandando um abração especial pra Marta e Mandela. Ô, oh, Marta, parabéns pra você, meu amigo. Receba o nosso presente aí, o nosso programa hoje é pra você, tá bom, querida? Ela completando hoje mais um ano de vida, a irmã da Margarida Donato, no Beija-Flor, né? Um abração especial pra Marta, daí com a irmã e passando o aniversário. Ô, oh, minha filha, Deus abençoe muito você, saúde, viu? Pra ser a semana de... Importante mesmo é a saúde, e o resto vai um barrando daqui e dali, vamos sobrevivendo, né? Tendo saúde... Falta nada, graças a Deus. Deus dando a saúde pra gente e a coragem pra trabalhar. Isso é tudo que a gente precisa, não é verdade? Um abração especial pra irmã da Margarida, a Marta Donato, lá no Beija-Flor, hoje já na casa da Margarida. E hoje completando mesmo a Marta Aparecida Donato. Um abração especial pra ela aí, que tá completando seu aniversário hoje, né? E um dia especial também pra a Vitória, né? Sobrinha da Claudinha. Ô, Vitória, parabéns pra você também, felicidade. É a filha da Nete Claudinha. Falou pra Claudinha, mas ele tá lá com o Marcelo, né? Segurança Marcelo. Ele vai ser segurança mesmo no próximo show que eu tiver. Eu vou levar ele. Ô, Marcelo, um abração pra você, meu filho. A Vitória, filha da Nete, né? Abração. Ô, Vitória, parabéns pra você, minha filha. Tudo de bom, tá? Felicidade. Muito chique, né? É muito bom. E um alô carinhoso pra Claudinha, mas o Leandro, casal simpatia do São Gabriel aí, né? Ela é boazinha, mas é brava, né, Leandro? Ave Maria. Um abração pra ela aí ligada com a gente. Alô pra a Janderli, mas o Wagner, estão ouvindo nós na Pindaíba, né, Janderli? Falando para todos os familiares, né? Manda também para... deixa eu deixar mesmo falar, deixa eu ver se eu consigo colocar aqui. Aqui, ó, essa aqui, ó. Bom dia, Janderli, minha filha. É fora do baixinho.
1: Tá
0: legal.
1: A música é o hino da família. Abençoe. O senhor está muito comigo. Tchau.
0: Falou, Janderli. Ah, tem um galo que canta no fundo também, você viu? É igual o do Zezé, o galo dela. O do Zezé arrebenta a cerca de arão dela, quebra a cerca de horta. Eita, esses gado bruto aí. Nossa, mãe do céu. O galo canta, chega a tremer dentro do estúdio aqui. No áudio, hein? Se soltar um galo aqui dentro, bota no microfone, arrebenta o microfone no bico aqui. É galo bruto, esses galo criado com aquele milho. Selvagem, com diz o branco. Olha lá, Margarida, abração. Ela tá mandando agradecimento. Obrigado, amigo. Não é que nem a dessas a sintonia, tá bom? Isso, a Juliana fez até um monge dela. É monge que fala que é trem aqui, o retratinho? Fez um monge dela, manda pra. Ô, Juliana. Ficou chique, né? Que bom, legal. É muito bom. Ó, Marquinhos, bom dia, Marquinhos. O quarto zagueiro do Garrafão, ligado com nós. Vou mandar abração. Ele tá esperando uma caçarola lá em Taubaté. O pé de ferro, né? Bate com uma força na bola, bate quando é novo, né? O Denilson. Ô, Denilson, abração o Denilson Soltovinho. Acabou que eu tenho um estima com ele. Bacana, eu gosto muito toda a vida, nós somos muito amigos. Um abração especial pro Denilson, mas a esposa aí em Taubaté, ouvindo a gente. Lá vai duas caçarolas pra ele, que o Dé tá levando pra ele. O Dé tá levando duas caçarolas pra ele. A padaria de Xaxé exportando pra São Paulo, meu filho. É muito chique, tô te falando. Legal demais, vamos nós aqui, ó. Deixa eu caminhar mais uma música. Eu tô falando, e a música ficando pra trás. Vê se pode. Aqui, ó, quem vai cantar pra nós? Rick e Renny vai cantar pra nós. E a moda? Baby, baby, baby. Essa nós canta muito no forró. É chique essa moda romântica, né? O Rick é craque, né? Aí escuta o Rick cantando, olha. Os corações apaixonados. Bom dia, meu filho. Alô, Célia, alô, Mauro, bom dia. Alô, Sabiá, alô, Penha, bom dia a vocês. Bom dia pro Roberto Martins e pra Demícia. Alô, Roberto, meu filho. Bom dia, meu filho.

Beleza? Chique demais, a você abraço, 5h51, tá chegando os diplomatas da música sertaneja, Pião Carreiro e Zé Paulo cantando, saudoso Pião Carreiro e Zé Paulo cantam, e a moda, Crises de Ciúmes, eita, vontade de beber querosene, dá, escuta, quer ver? O senhor tá um modão pra nós, viu, ó? É moda doida, daqui as modas que entram no peito e saem nos olhos. Aí, Gê, ó, a hora do Tamir chorar, ó, chora, Tamir, meu filho! Opa! Aí canta, aí é Pião Carreiro Zé Paulo, aí fechou a seca do brejo, né? Aí, ó, que chique, olha. Bora com nós, que aqui só tem moda doida, meu filho. Escuta.

Você abraço, bom dia! 104.9 a mais ouvido e programa Amanhã Sertanejo com você. Nós vamos junto até às 7. Vou mandar a próxima música. Vou mandar lá pra região dos Lagos, do Rio de Janeiro, meu filho. Tem um amigo meu de infância que eu gosto muito dele. Não é coisa do meu irmão, né? É o Paulo César. Eu sei que ele tá ligado. Ô, Paulo César, meu filho. O Paulo César Zé Bernardo, né? Assim que ele era chamado aqui por nós aqui no Vale do Ouro. Alô, especial, o Paulo César tá lá. Já tá com o aplicativo ligado, tá ouvindo nós. Ô, Paulo César, abração você. Nós cantávamos isso no brejo, plantando na rua, da pro Zé Raimundo. E nós cantávamos, eu cantando isso no meio do brejo. Já tô lá, tendo a cintura, cantando essa moda que eu tô agora. Quer ver? Eu gosto de lembrar essas coisas aqui. Não sei por quê. Porque vocês não tem nada com isso, mas eu gosto de lembrar as coisas boas que eu passei. Isso é coisa boa, sabia? Isso é uma discada pra você. Não é fácil sair do brejo, não, meu filho. Custamos sair de lá. Mas não deu jeito. Tamo aqui, ó. César e Paulinho, o feijão e a flor. Eita! Aquele tempo de menino apaixonado aí, ó. Olha que chique, ó. Aí, ó, Paulo César, aí, ó. Pra nós lembrar... Vai pro Cardoso, meu irmão, e pra Anjo, irmã dele. Ô, Anjo, vai pro Cardoso.

0: 5h59, vamos agora pro nosso momento especial, momento de reflexão, né? Pedir a Deus nos dê força, você que tá aí sempre rezando comigo das manhãs, que Deus nos proteja, né? E nos abençoe com esse dia de bênção. Na verdade, tá chegando aí hoje, quarta-feira, 29 de julho. Oremos a Deus e pedimos um dia de bênção, na verdade? Que Deus nos proteja.
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0: Bom dia, meu Deus. Antes que eu comece esse dia e me concentre na correria de mais uma jornada de trabalho, quero falar com o Senhor. Dentro de mim existe uma gratidão imensa, porque eu tenho meu ganha-pão, enquanto tantas pessoas sofrem desesperadas com o desemprego e a fome. Muitas vezes chego em casa e eu sinto o meu corpo cansado. Mas até pelo cansaço eu lhe agradeço. Perdoe-me quando eu saio às pressas e não digo uma só palavra, deixando às vezes de fazer a minha oração. Conceda-me, Senhor, aprender com as pessoas que trabalham comigo, ainda que elas não demonstrem vontade de me ensinar. Permita-me amá-las, ainda que elas não estejam abertas ao amor, e derrame sobre o meu ambiente de trabalho a sua paz e a sua misericórdia, para que todos sintam a sua presença. Não permita jamais que eu me acomode no mesmo lugar. Eu quero crescer com dignidade e respeito, cumprir os meus afazeres com dedicação e preocupação com o próximo.

ele vem antes do mal. Ave Maria, cheia de graça, o Senhor é convosco. Bendita sois vós entre as mulheres, e bendito o fruto do vosso ventre, Jesus. Santa Maria, Mãe de Deus, rogai por nós, pecadores, agora e na hora da nossa morte.

0: Que o Deus Pai Todo-Poderoso, que a nossa Mãe Santíssima nos abençoe para que tenhamos um ótimo dia. Abençoa todos vocês, você no trabalho, você, minha amiga dona de casa, meu amigo padeiro, rotineiro, caminhoneiro, estava no setor da construção civil, da educação, da saúde, enfim, todos vocês estão aí já caminhando para começar o dia. Um forte abraço a todos vocês, que Deus abençoe a cada um, dando luz e paz e um dia de bênção, tá bom? Um parabéns especial aqui vai para a Vitória, né? Pela NET, mais um minutinho. Alô, carinhoso aí da tia Claudinha, do Marcelo e a família mandando pra Vitória com carinho também. A Marta Donato, irmã da Margarida do Beija-Flor, também faz hoje. Quem tá mandando abração pra Marta aqui é o Marciano Zé Jerônimo, viu, Marta? Ele tá te mandando abraço, mas antes tá te mandando abraço aí, viu? A Marta, irmã da Margarida do Beija-Flor. E também a Lili do Herão, nosso ouvinte. Lili, abração pra você, tudo de bom. A Lili do seu Astolfo, né? Alusão especial pra ela e do esposo Heron e toda a família mandando pra ela com muito carinho. Parabéns, Lili, felicidade pra você, meu filho, Deus abençoe muito você, saúde pra você. Você me faz sempre lembrar do seu pai, eu gostava de cantar seleta com seu pai no Lico. Quer dizer, aquele tempo era bom demais, nós ia pra lá pro Lico de noite, aí eu costumava esbarrar e cantar umas coisas lá. Isso, um alusão carinhoso a vocês, tá bom? Chique demais. E antes eu deu pra partir aqui, pera um bocadinho aqui, deixa eu parar aqui um bocadinho. Antes eu partir pro apoio aqui, foi pedido os documentos do Gilberto Táxi, Gilberto Pereira. Ele perdeu a carteira de habilitação dele e uns cartões de banco. Se você encontrou, ele perdeu onde noite, me parece, né? Se você encontrou, deixa na padaria do Seixel ou aí no Pão de Táxi, os colegas dele aí, tá bom? Que eles entregam pra ele. O Gilberto Táxi, ele perdeu a carteira de habilitação dele e uns cartão. Se você encontrou, pode deixar na padaria de Seixel ou entregar pra eles aí no Pão de Taco, os colegas deles aí, tá bom? O Chasquate, o pessoal que trabalha com o carro dele aí. Ah, pera um bocadinho. É uma cachorrinha que sumiu, tadinha. Desapareceu uma cachorrinha ontem, né? Na tarde. Os filhos dela muito apegados. Tá bom, minha filha, se parecer, depois você fala o tipo dela, que raça que ela é, tá? Você fala pra mim aqui, que aí nós divulgamos melhor aqui. Ela desapareceu ontem de tarde, uma cachorrinha, queria anunciar. Pode anunciar assim, você pode mandar pra cá o tipo dela, que cor que ela é, direitinho, tá bom? Que nós anunciamos pra você, tá bom, querida? Aguenta a mão antes de ir pro café? Eu vou voltar já. Aquele cafezinho gostoso, com aquele pedacinho de bolo de caçarola, meu filho, gostoso, gente. Comeu dele, gostou demais. Você já comeu da empada do Seixel? Ah, não é diferenciada, vocês têm que comer pra vocês verem. É nem porque eu tô na minha presença, mas ficou muito gostosa a empada. Eu fiz com uma receita diferente lá, feita com creme de leite. Pô, você experimentava, é uma empada cremosa, gostei do que eu faço lá. Depois você experimenta, depois você me fala, é, Xaxão, é boa mesmo. Tá bom? Eu vou avisar, pera aí, meu filho.
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Agora certinho pra você, meu filho. 6 e 9, 104.9, a mais ouvida. Junto nós vamos, claro, até as 7 com você, claro, contando com o apoio do Bar 20V. 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Você tem o telefone dele? Anote. Não, você é para uma outra pessoa também, meu filho. Você é para um telefone utilitário que eles falam. Não tem o estado de telefone utilitário? Você anota no seu celular, usa utilitário. Quando você precisa de informar alguém, né? Alguém pede uma informação, então eu já tenho aqui o puff. É bater e valer, tá vendo? 6 e 12, 104.9, a mais ouvida. O Gilberto Táxi, ele perdeu a habilitação dele ontem, viu? O Gilberto Pereira, ele falou meu outro sobrenome, não peguei direito. Mas o Gilberto Táxi, vê a foto, você vai ver que é ele. Ele perdeu um cartão de banco e a habilitação dele. Se você encontrou, deixa na padaria de Chechão ou no ponto de táxi, tá bom? A respeito da cachorrinha que sumiu, é uma cachorrinha dessas. Eu acho que é o Orchard que fala, eu não sei nem falar um nome diferente. Ela é miudinhazinha, marilinha, com uma coleirinha, tá bom? Se você encontrar com a coleira amarela, ela pertence a os meninos da Anaíri, viu? Se você encontrou essa cachorrinha, entre em contato com ela, tá bom? Ao número dela, 999-58-6856, tá bom? Aqui, ó, 999-58-6856, você vai falar com a Anaíra, ela perdeu a cachorrinha dos meninos dela, mas sumiu, tá bom? Se você encontrou, é um Yorkshirezinho, uma miudinhazinha, acho que é o Yorkshire que fala, não sei, acho que é isso mesmo. Então, é o Yorkshire que fala, vou perguntar aqui. Entendeu? Aí se você encontrou essa cachorrinha, pode levar, porque os meninos dela estão até um pouquinho de jeitinho com ela, tá? Mandou até a fotinha do menino com hino, com um vídeo aqui, ó, tá vendo? Isso, aqui, ó. Bom dia pro meu amigo Vanderlei da Copel Contabilidade. Eita! Alô pro João Vitor. Ô, João Vitor, já tá ligado com nós, João Vitor. Aquele menino bacana que entrega as coisas nos comércios aí. Ele é bacana, aquele menino, gosta dele. Simpatia demais. Ô, João Vitor, abração pra você, meu filho. Bom dia, tá bom? Tá ligadinho com nós. Muito bom. Né, Delei? Ele chegou na padaria e falou, o Delei, quando eu falei, ele falou, eu já tava ouvindo. Que bom, né? Isso é muito bom. A juventude aí ouvindo nós, que legal, eu fico feliz demais, viu? Aqui, tô brincando com você, não, aqui. É coisa muito boa isso aqui. Bom, quem vai cantar pra nós? Aqui, ó.
Barreirito que vai cantar bonito pra nós. Vou mandar pro Adão Dorico e pra Celina lá no Vale do Ouro. Ó, Adão! E vai pro Juliano também, aquele menino que toma as cajibrinas, né? E gosta de... E mora lá no Vale do Ouro. Ô, Juliano, meu filho! É o pai da leite. Opa, eu guardo esse puxado aí, ó. Ai, ai, ai, ai, ai! Canta, Barreirito! Nossa, mãe do céu! Aí derruba do...

0: A mais ouvida, programa Amanhã Zanetadete com você. Mas vamos junto, claro. Até às 7 com você. Ô, oh, Marquinhos, agora chegou a da música do Marquinhos. Eu pedi mais uma moda doida do João Mineiro Marciano. João Mineiro e Marciano canta. Pare com isso. É moda doida aqui, ó. Deixa eu alinhar ela aqui direitinho, que vai distribuir os abraços agora pra vocês. Estão aí ligados com a gente. Agradecer o carinho de cada um de vocês, que é muito importante, né? É importante a sua audiência pra mim aqui. Então, alô, pro Aureliano, meu amigo Aureliano. Ele, a Amanda e a Samanta. Também o Marciano, né? Lá da Grão, mas a Anja, tá mandando um abração pra Marta Donato, lá no Beija-Flor. A Marta na Casa Margarida hoje, festejando o aniversário dela. Ô, Martinha, parabéns pra você, Deus abençoe você, meu filho, muita saúde pra você, tudo de bom. Mandar pro Zezé dos Ferreira, a Isaura tá ligada com nós também aqui, ó, e tem mais gente ligada, vem pra Lili, tá aniversariando hoje, esposa do Heron, né, tá aniversariando hoje também, a Cláudia Leandro tá mandando aí pra Vitória, que tá aniversariando hoje também. Vai pra todos, você vai pro Wesley, né, lá em Paraíso do Gantinho, vai pro Cizinha Ruda, o Bastião Vivindo, Dona Helena, o Edilson André, e todos estão aí na sintonia, legal demais aqui, ó. Chega pra nós, meu filho do céu, aqui, ó. É muita gente ligada, graças a Deus, hein? Em Volta Redonda, o Edim, o Arceu e o João Campista estão em Volta Redonda, ligado com nós também, meu filho. Muito bom. Aqui, ó, deixa eu alinhar aqui. Ah, já tá aqui no jeito. É uma moda forte, quer ver? A letra da música é forte, quer ver, ó? Essas mulheres gostam de acompanhar os homens, às vezes não sabem o que estão fazendo, né? Pera um bocadinho. Deixa eu olhar. Pera. Aqui, ó. Pera um bocadinho. Aqui, ó. Daqui a pouquinho nós põe o barreirinho, o trio para dar duro. Aqui, ó. João Mineiro e Marciano cantando. Eita! Pare com isso. Legal, vai. Escuta. Opa! Ai, Marquinhos. O Marquinhos ainda sabia também de música, não tá? Ele é sabido demais. Alô, Carlinho, Gustavo. Bom dia pro Carlinho e pra Ritinha, que ouvi nós, hein, galera? Eita! Ei, saudade da roça, meu Deus do céu!
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Hora certinha pra você, meu filho. 6:22. Vamos junto, claro. Até às 7 com você. Você que tá aí ligado? Um abraço pra você. Vamos junto, claro. Melhor passando sempre por aqui, né? Só moda doida, né, doutor Joaquim? Doutor Joaquim tá ligado com nós? Isso. Hoje tá muito frio, não, mas tá mais ou menos. Deu uma refrescada. Agora de... Engraçado, de manhã cedo, de madrugada, não tá. Agora deu uma diminuída na temperatura, né? Esfriou um bocado. Aí, doutor. Isso. Escondido o Defim. Friagem. Aqui, ó. Deixa eu alinhar mais uma. Ah, já tava delinhado, meu filho. Sabe quem vai cantar pra nós agora? Crione, Barreirito e Mangabinho. Quer mandar o pessoal da Vida Casal ouvir nós, o menino do Anderson Cardoso, né, que mora lá, e todas as pessoas que moram na Vida Casal, que escuta a Rádio Alcance FM, o pessoal da Ferrari também, o pessoal da Atraente Estofados, eles escutam nós lá, menino, então faz um café lá, já tá ouvindo lá no aplicativo. Ô, minha filha, bom dia pra você, bom dia porque rapaz, tem o Zé Carlos, né, que mora, que trabalha também lá, e o Ronildão, né, que é o puxador da Atraente, né? Ele tá em algum canto do Brasil aí. Fala, Ronildão! Tá ouvindo nós, levando nós de carona. O Nercinho tá em casa, o Pajé tá na estrada, né? Com a bitela dele. Fala, Pajé, meu filho, bom dia. Ele e o João Pernambuco. Eles caem, roda o Brasil inteiro, numa cepa de uma carreta, meu filho do céu. Chega pra nós, aqui, ó. Trio Paladura, Crione, Barreirito e Mangabinha, original. Quero mandar pro Russo, Sati, lá na coluna Padre Manhã. Alô, Russo, bom dia, Russo, pra você também, que tá ligado. Vou mandar pro Batata, né? Ei, Batata é craque no broquete. Broquete, viu? Coloca broquete, Batata. Vocês não estão entendendo errado, não, né? Ele é cobra criado no broquete, pra colocar broquete igual ali, ele é cobra criado, Batata, né? Fala, Batata, bom dia, Batata, mas ali não ouvi nós. Aí no patrimônio, o Zé do Moé, ô, Zé do Moé, eita, ele tem um concarquejo aí, que serve a concarquejo pra mim no gesto. Chega lá, já vem com uma coisinha pra mim, com uma chapada da hora do almoço. Ô, Zezé, Zezé, vai pro meu amigo, ele tá aí também, tá aí. Ele correu pra cá. É o Carioca, ô, Carioca, ele mora pertinho do centro pastoral. Ô, Carioca, abração você também. Gosta de uma canjibrina, né? Esse, né? Ele é cheio de onda. Ô, Carioca, bom dia pra você também, tá bom? E também pro meu amigo Valinote, né? Que tá ouvindo nós. Eita, que legal. Barreirito cantando Meu Boleirão. Aí, Carioca, essa é pro Carioca, ó. Ele frequenta o bar do Gesta todo dia, enquanto coisa lá. Gente boníssima, né? Show querido nosso aí. Fala, Carioca. Aqui, ó. Ai, ai, ai, ai, ai. Mandar pro Nélio lá em Piraúba. Ô Nélio, em Piraúba, ligado com nós o Nélio também. Vai pro Claudinho mais atido. Alô, Claudinho! O Celso Daniel e a Ana Lúcia. É moda doida do Paladura, ó. Olha que delícia, olha.

0: Opa! Tubarão com seu, é só modo doida. Você, um abraço, bom dia! 104.9, a mais ouvida, bom dia pro meu amigo que tá ouvindo nós também, o Ronildão. Bom dia, Ronildão, tá ouvindo nós? Não sei se tá em casa ou se tá na estrada. Pera, deixa eu ver com ele aqui, pera aí. Bom, pera, deixa eu parar, que senão ele não sai, né? Era um bocadinho aí. Nossa, mãe, aqui, ó. Chique, tem mais uma do Pião Carreiro Zé Proca, derruba o pau do pau abaixo também. Deixa eu tocar daqui a pouco. Mas antes vou escutar o Ronildo, ele mandou um áudio aqui. Fala, meu filho, bom dia, meu filho.
1: Bom dia, Xexé, bom dia.
0: Opa!
1: Mundo modão pro Zezé, bom também, hein?
0: Ô, Zezé, bom Zezé também!
1: É gente boa.
0: Ele é gente boa.
1: Um abraço pro Pajé aí. Pajé tá em casa, chegou, tá em casa.
0: Dá uma toca? Isso.
1: Um abraço pro nosso amigo Pajé. Nosso amigo da Catixa. Nosso amigo Sininho, Sueli Cabral.
0: Isso.
1: Mira, Caldinho.
0: Fala, Mira!
1: Bem-vinda, dona hoje. Vamos que vamos, Chexel. Manda um modão bonito pra nós aí.
0: Falou, meu filho. Ronildão aí sempre dá aquela carona pra gente, né? Agradece o carinho e a carona também. Bom também, né, Nercinho? O Nercinho também tá de casa, tá em casa de boa agora, né? E tomando aquele cafezinho, né? E esperando, entendeu? Pra começar o dia também. Ligado com a gente. O Pajé tá na toca, né? Ô, Pajé! Epa! O homem da bitela tá na toca. Tá ligado com a gente também. Todos que acompanham a programação, né? Agradecer o carinho de vocês. Eu tô atendendo aqui também a Michelle, ela manda abração, daqui a pouco tocar a música pediu, né? Manda pra mãe Fátima, pra Maria Lúcia, pra Preta Cancela, manda também pro a todo o bairro Grama, né? E pra todos que estão ouvindo a 104. Obrigado, Michelle, pela participação. Obrigado. Tá ouvindo nós também, legal, né? O Alinote, tá tudo na escuta. A Luciana, mais de Valdeci, a Luciana do Botelho, né? Tá ouvindo nós também. Muito bom. Peraí, peraí um bocadinho. Aqui, ó, deixa eu... Isso, vai cantar pra nós agora! Roberto e Meirinho. Vamos lembrar aqui? É isso aí, lembra dessa dupla? Canta bonito, tem que ver. A Noite do Nosso Amor. Aí, tá, aí sim, hein? Que chique aí, ó. Vou mandar pra Silene de Gramur e o Vavá de Petrópolis. Vou mandar também pro Saulinho, mas a Cintia e o Gael, o Nicolau, a Silene, né? O Celso, o aquele menino lá, meu vizinho lá. É meu vizinho, parte. Eu sou na casa lá de baixo da dele lá, o Kennedy. Ô, Kennedy, bacana. Abração pra você também, meu filho. Ligado com nós, né? Ele, mas a Josi e o menininho dele. Escuta nós todo dia também no Vale do Ouro. Vale do Ouro ali, o Mirim, mas a Liane, né? O pessoal da Fundição Barbosa, aquele menino, o Dudu. Ô, Edu, bom dia, Edu. É aqui, ó, moda bruta. Tá com Roberto e Meirinho cantando A Noite do Nosso Amor. Eita! Alô, Luiz Fábio Araújo, alô de Betim. Bom dia pro Luiz e pra Marli que tá ouvindo nós. E o Wellington também. Bom dia, Wellington, menino dele.

0: Opa, hora certa pra você, Cintinha. 6h33, 104.9, a mais ouvida, porque o Manhã Sertanejo com você. Até as 7, melhor passa por aqui. Aguenta a mão, instantiva, mais um café, eu volto já com você. Bom dia pro Luciano do Drás. Ô, Luciano, bom dia pro Luciano, pro Roberto Martins. Eu falei o nome de cedinho aqui, não sei se eu tava acordado, mas já vou falando de novo. Roberto, abração, você viu? Tá ligado com a gente, o Roberto Martins, a Denise também, todos os dias, né?
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0: 6h38.
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0: 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Ora, Surtinha, pra você, 6h39, juntinho com você, nós vamos, claro, até as 7, claro, contando com o apoio do Bar Midiver, que é a comidinha saborosa, já sabe, de segunda a sábado, no cardápio variado, 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E também contando com o apoio da... Isso, não, agora não é apoio não, é desapareceu uma cachorrinha. Eu acho que é o Oxide que fala, aquelas cachorrinhas do focinho miudinho, umas fininhas. Com uma coleirinha amarela, é na grama que ela sumiu, uma cachorrinha amarelinha, ela pertence a uma criança, e a criança tá triste porque realmente a gente põe amor do bicho, não põe? Pois então, eu que sou velho, o dia que levaram o Pepe, eu fiquei chateado, quer dizer, a criança tem muito amor no bicho, né? E se você souber para dessa cachorrinha, você pode entrar em contato com a moça lá, acho que é Ana Ilha, Ana Ilha, né? Aqui, olha o numeral dela, ó, 999-586856, tá bom? 999-586856, você vai falar diretamente com a dona dela, a mãe do menininho. Do cachorrinho, né? A cachorrinha amarelinha. Ela tá com uma coleira amarela. Ela é cor desse cachorro caramelo, mas ela é Oxide, cabeludinha, da carinha cabeluda, assim, ó. É bonitinha. Eu vi ela fora dela aqui. Pois então, se vocês souberem do paradeiro dela, vocês entram em contato aqui com a rádio ou diretamente com a Ana Ir lá, tá bom? 999-586856, tá bom? E quem perdeu o documento? O Gilberto Táxi. Ele perdeu a carta de habilitação dele, coitado. Perdeu ontem. É, onde? De noite, ele foi na encarregada de noite lá que perdeu a carteira. Eu tô no sempre daqui. Se você encontrou a habilitação do Gilberto, achei que tá numa carteirinha, né? Que tinha um cartão de banco também. Se você encontrou, deixa na padaria ou com os meninos do Pão de Taco que eles entregam pra eles, tá bom? Dado o recado, música na conversa? Música no musgueiro, como diz o Léo, né, Léo? Esse, o Léo tá ouvindo lá em São Paulo, meu. O Léo do Porfírio, irmão Lereco. O Léo, bacana, gente. Eu gosto dele demais. Simplicidade de pessoa. Aqui, ó. Isso. Quem canta? É mais uma do Pião Carreiro Zé Paulo. Vai ter que tomar uma querosene agora. Traz pra nós, meu filho, Pião Carreiro Zé Paulo. Obrigado, amor.
1: Opa!
0: Epa, hoje eu tô aqui tu, hein? Só moda doída, meu filho, aí olha. Nossa, mãe do céu!

não levantei com gosto de querosene hoje, vamos lá. Aí, ó, como é que não toca essa aí? Doutor Rubens, qual é o Doutor Rubens? Lá em Mulhaé. Ele gosta dessa aí, ó. Mas canta muito isso aí no violão, tomando uma bramazinha gelada, né, velho? Escuta.

Bora, Circinha! Vem chegando mais um aí que deu melhor. Essa de arrebentar também. Pera, Mungadinho, deixa eu parar essa aqui. Pera, Mungadinho aqui, ó. Quem vai cantar pra nós agora são eles. Sou muito fã dos dois. E o Mococa e Paraíso Cantão. Música do Moacir Franco, né? Eita, Moacir Franco é um dos grandes artistas do nosso Brasil, né? É um dos maiores do nosso Brasil. O Moacir Franco tem uma consideração muito grande. Eu gosto muito do que ele escreve, do que ele fala, né? É muito importante a gente seguir as pessoas que dão aquele bom exemplo, né? Ah, o Moacir Franco, ó, mandou essa aqui. O Mococa e o Paraíso gravou. Esse Mococa, isso canta bem demais. Escuta esse negão cantando, olha, escuta. Opa, Mococa e Paraíso, aí canta. Nossa, mãe do céu. Mococa e Paraíso, Cartas na Mesa.

Bora, certinho. Bom dia pro Alexandre Soares Imperial. Alexandre, bom dia pro Alexandre escutando. Daqui a pouquinho, deixa eu tocar essa música que você pediu, tá bom? Viu? Bom dia pra você que tá aí ligado com a gente. Não deu tempo de pôr seu áudio aqui. É complicado. Não, vamos você que tá aí ligado. Então, abração. 104.9, chegando mais. Eduardo Costa canta. Não acredito. A você, abração. Bom dia. Um parabéns aqui especial, né? Vai pra a Vitória, lá no São Gabriel. Filha da Nete do Mirtim. Uma louca de osso aí da tia Claudinha, do Marcelo, a família toda manda pra Vitória com carinho também. A Marta Donata, a irmã da Margarida do Beija-Flor. E a Lili do Heron, também faz hoje. Parabéns, Lili. Felicidade pra você, minha filha. Tudo de bom. Tá ligada com nós também. Legal demais aqui, ó. Chegando pra nós, Eduardo Costa. Não acredito. Você acredita? Pois eu não acredito. Opa! Alô, Luciano. Bom dia, Luciano, do Trajano Patrimônio. Vai pro Jax, é meu Jax. Jaquinho Ceci. Se você olhar meus olhos. O Tito Adilson. Bora!

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1: 6h57.
2: Isso, ficamos aqui deixando vocês na companhia do Bananguã. Deixa na última de hoje. Vamos para todos os ouvintes, você que está curtindo com a gente na programação. Obrigado pelo carinho. O Alexandre pediu para mandar para todos os ouvintes em geral. Você que está aí curtindo o programa, obrigado pelo carinho. Tamo junto. É a última de hoje. Padre Marcelo Rossi e Gustavo Lima canta Maria Passa à Frente. Vai para todos que curtem essa música, inclusive a Sirlene de Gravu, né? E também para a Vitória, lá no São Gabriel, aniversariante de hoje. A Marta Donato, no Beija-Flor, irmã da Margarida. E a Lili do Heron, também faz hoje, aí na entrada da grama. Um abração para ela também, que escuta nós todo dia. Muito obrigado pelo carinho de vocês. Amanhã eu tô de volta. Fica com Deus, tá? Ah, é, Michelle, mas eu toco essa música amanhã. Não me deu tempo de tocar hoje, não, né? Mas amanhã eu toco para ela. Fico com Deus, tá?

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0: 76.
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bom dia Tocantins, Minas, bom dia Brasil e onde quer que você esteja curtindo a nossa programação, um ótimo dia pra você. Eu sou Raimundo Manegon, chegando por aqui nas ondas da melhor 104,9 Rádio Alcance FM. Vamos juntos até às 11 da manhã com muita música e informação de qualidade no seu rádio. Abrindo Bom Dia Cidade, Gotas de Sabedoria, hoje fala sobre a moralidade e logo depois tem o melhor da música nacional no Coisas do Brasil até às 8 ainda no programa de hoje. Tem horóscopo, previsão do tempo, túnel do tempo, minuto da saúde, sua participação.

0: a partir das 9, logo depois. A gente continua curtindo as melhores até as 11 da manhã. E você, tá fazendo aniversário hoje? Nesta quarta-feira, hoje, dia 29 de julho de 2026. Então, tudo de bom, saúde, muita paz, felicidades e muitos, muitos e muitos anos de vida. O que deseja toda a família Alcance FM. E você, de qualquer ponto da cidade, comunidades rurais, em casa, no trabalho e onde quer que você esteja, com seu carrinho, com seu... com seu carrinho aí, curtindo a nossa programação pelas ruas da cidade, me dando uma carona. Obrigado pela companhia, pela sintonia, pela audiência. Vamos juntos até às 11, tá no ar a partir de agora, com apoio do Açougue Esperança e Telhas e Ferragens Passarelo, o nosso Bom Dia Cidade de hoje. Você, tenha um ótimo dia, continue na minha companhia e seja muito, mas muito bem-vindo mesmo à nossa programação.
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2: Caros ouvintes, hoje falaremos sobre a moralidade. Todos nós já vimos nas histórias em quadrinhos um anjinho no ombro de uma pessoa falando sobre as virtudes da verdade, enquanto um diabinho está no outro ombro falando para a pessoa fazer maldades. Saber distinguir entre o certo e o errado no que diz respeito ao comportamento e aos motivos é obrigação da consciência e é desta última que nasce a moralidade. A moralidade tem recebido pouca atenção porque não paramos para compreender como ela é importante. A moralidade resulta do nosso discernimento interior daquilo que é certo ou errado para nós. Ela envolve fazer escolhas que nos beneficiem e promovam o progresso de todos. A decisão de permitir que um sentimento de moralidade governe seus motivos e seu comportamento pode significar a demora da gratificação ou até mesmo o sacrifício de algo que você realmente quer ter ou fazer. Esta característica levou a moralidade a tornar-se extremamente impopular, uma vez que fomos ensinados a fazer tudo o que seja agradável, e muitos de nós baseamos nossas decisões nesse clichê. Na próxima vez que você sentir vontade de fazer alguma coisa, apenas porque ela o faz sentir-se bem, lembre-se de que a sua liberdade de escolha termina exatamente onde começa a dos outros, e de que a sua verdadeira felicidade mora junto à felicidade de todos.
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0: Vamos lá então, abrindo super bem o nosso Coisas do Brasil de hoje com Engenheiros do Havaí, surfando karmas e DNA.

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0: Daí, finalizando nosso Coisas do Brasil de hoje com Zé Ramalho, Kryptônia. Coisas do Brasil fica por aqui, retorna amanhã a partir das 7 da manhã, abrindo o nosso Bom Dia Cidade. Agora vamos de informação na parceria da Alcance FM, agência Rádio Web. Tá chegando o giro de notícias aqui no Alcance News. Eu volto já já com a segunda hora do Bom Dia Cidade de hoje.
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2: Olá, este é o giro de notícias. Eu sou Alan Barbosa e você acompanha os destaques do momento. O presidente dos Estados Unidos, Donald Trump, prorrogou a emergência nacional declarada contra o Brasil por mais um ano. A medida é amparada em lei estadunidense que autoriza o presidente do país a impor sanções econômicas a outros países em situações consideradas de emergência. No documento, o governo dos Estados Unidos afirma que práticas do governo brasileiro interferem na economia e restringem a liberdade de expressão do cidadão norte-americano. Também cita uma possível perseguição política ao ex-presidente Jair Bolsonaro e a família dele como violação aos direitos humanos. O ministro do Superior Tribunal de Justiça, Luiz Felipe Salomão, negou o seguimento de recurso do ex-jogador Robinho, pedindo que a homologação da condenação da justiça italiana fosse levada ao STF. Robinho está preso no Brasil por estupro na Itália. A pena é de 9 anos de prisão. A defesa de Robinho alega que o STJ violou princípios constitucionais na homologação. Uma noiva é acusada de colocar fogo na igreja onde se casaria no dia seguinte. O caso aconteceu em 10 de julho em Utah, Estados Unidos. Lenita Moreno, de 25 anos, teria cometido o crime quando a Igreja de Jesus Cristo dos Santos dos Últimos Dias estava sendo ornamentada. De acordo com as investigações, a mulher ainda não tinha todas as documentações para a celebração, mas dizia a todos que tinha. Lenita furtou 2 isqueiros em um estabelecimento comercial horas antes do crime. Os preços dos alimentos tiveram a maior queda para o mês de julho desde 2010. A prévia do IPCA do mês revela uma redução de 1,14% na alimentação consumida em casa. Entre os motivos apontados por analistas está a sazonalidade do período, com mais colheitas de alimentos. Tomate, batata inglesa e café moído foram os itens com maiores reduções de preço. O menino João Gabriel dos Santos, de 5 anos, foi encontrado morto na tarde desta terça-feira. O garoto estava desaparecido desde o último domingo e foi encontrado em um biodigestor próximo à casa dele, em Araucária, Paraná. O biodigestor é um tanque utilizado para tratar esgoto e produzir biogás e biofertilizante. Gabriel era autista não verbal e desapareceu após informar a mãe que ia ao banheiro, que fica na área externa da casa. O Giro de Notícias é uma produção da agência Rádio Web, texto e apresentação Alan Barbosa, edição Thiago Pedruzzi.

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0: Vamos lá então, agora 8:08, 8:09, nosso relógio acaba de passar. Estamos começando aí o horóscopo de hoje. Hoje, quarta-feira, dia 29 de julho de 2026. Signo regente é Leão, estação inverno, 210 dias. Se passando do ano de 2026, faltam 155 para finalizar o ano. A lua é cheia. E no primeiro bloco do horóscopo, a gente fala para os signos de Áries, Touro, Gêmeos e Câncer. Olha, ariano, lindo momento para conquistar novos espaços, brilhar e impulsionar projetos pessoais. A passagem do Sol por Júpiter trará respostas importantes e ótimos resultados, tanto no trabalho quanto no amor. Se você estiver só, um encontro casual poderá se transformar em uma grande paixão. Mudança no ambiente social ampliará as chances no amor. Falamos para você de Touro. Olha, taurino, tudo aberto para se inscrever em um curso ou viajar. Se você pensa em mudar de casa, as condições serão favoráveis hoje. Bom momento também para resolver assuntos de família e pendências do passado. Ótimo para aumentar aí o conforto e começar uma fase mais gostosa na vida familiar. Decisões sobre o futuro incluirão mudanças na carreira. Gêmeos, ótimo momento para viajar e renovar os seus conceitos. A prática de uma filosofia abrirá caminhos para viver com mais liberdade e prazer. Firme amizades em um novo ambiente. Projete sua imagem. Será um bom momento para aumentar o poder de influência e divulgar o trabalho em outras localidades. Aprender outro idioma também será boa opção. Câncer, este será um momento importante de decisões e de planejamento de mudanças. O dia trará revelações e uma visão mais clara dos passos para construir o futuro que você deseja. Troca de confidências trará mais confiança nas parcerias profissionais e pessoais. Determine planos de longo prazo e aproveite oportunidades de crescimento financeiro. Daqui a pouco, no segundo bloco, a gente fala para os signos de Leão, Virgem, Libra e Escorpião.
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0: Vamos lá, agora 8 e 18. Segundo bloco do horóscopo, a gente fala para os signos de Leão, Virgem, Libra e Escorpião. Leonino, aproveite esta lua cheia para ampliar relações e expressar as suas emoções nos relacionamentos próximos. Será um lindo momento no amor. Caminhos do coração ficarão iluminados. Valerá também se abrir a novas amizades e impulsionar a vida social. Negócios e oportunidades profissionais entrarão no radar. Aposte nos planos de expansão e brilhe. Virgem, aproveite esta lua cheia para mudar hábitos e cuidar da saúde. Você poderá receber uma proposta profissional bastante atraente hoje. Avalie com carinho. Haverá chance de inovar e abrir novo caminho na carreira. Finalize um longo ciclo e se prepare para começar uma fase com mais satisfação e prazer. Tudo aberto no amor e também nos negócios. Libra, aproveite este lindo momento para explorar os seus talentos criativos, se abrir para novas amizades e renovar as suas filosofias. O dia poderá ser divertido e animado. Embarque em uma aventura. Viagens curtas trarão resultado positivo para os relacionamentos e para o estado de espírito. A fase trará estabilidade, segurança e confiança mútua nas relações. Escorpião, o momento será especial para expressar as suas emoções, curtir o carinho da família, fortalecer as bases afetivas e transformar velhos padrões que impedem a sua espontaneidade. Resolva o passado e se abra para um futuro brilhante. Esta fase trará mudanças positivas e abertura para um passo maior na carreira, sucesso, autoestima e prestígio pela frente. Daqui a pouco, para finalizar o horóscopo, tem Sagitário, Capricórnio, Aquário e Peixes. 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
0: Túnel do Tempo. Vamos lá então, agora 8h22, Túnel do Tempo de hoje, a gente traz do ano de 1977, James Taylor, Handman. Logo depois tem Raimundos, Milambe, de 1999. Na sequência, a previsão do tempo para a região sudeste nesta quarta-feira.

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1: A previsão para esta quarta-feira é de tempo firme em grande parte da região sudeste. O sol predomina em Minas Gerais, Espírito Santo e Rio de Janeiro, favorecendo a elevação das temperaturas ao longo do dia. Em Belo Horizonte e Vitória, o céu permanece com poucas nuvens, enquanto o Rio de Janeiro pode registrar máxima de 34 graus. A baixa umidade do ar durante a tarde exige atenção à hidratação, principalmente no interior de Minas Gerais. Em São Paulo, o calor também marca presença, mas a previsão indica aumento da nebulosidade e possibilidade de chuva isolada entre a tarde e a noite. Mesmo assim, as temperaturas continuam elevadas antes da chegada das instabilidades. As informações são do Instituto Nacional de Meteorologia. Sofia Muniz, o tempo e a temperatura.
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0: Olha, vamos lá então, agora 8h36, a gente vai finalizar o horóscopo desta quarta-feira com signos de Sagitário, Capricórnio, Aquário e Peixes. Sagitariano, renove seus conceitos, você poderá mudar a maneira de pensar e se abrir para novas experiências. Evite julgamentos precipitados e se abra para novas interações. As relações profissionais estarão aquecidas, com ideias geniais surgindo para novos projetos. Será ótimo viajar e buscar conexões com pessoas de outros lugares. Cuide da sua saúde. Capricórnio, repense seus padrões de construção. O dia trará mudanças significativas nas escolhas e nos investimentos. Um lindo momento para encontrar outras maneiras de ganhar dinheiro. Novo empreendimento poderá surgir em parceria com alguém de confiança ou da família. Resolva assuntos familiares. Um negócio imobiliário poderá se firmar. Aquário, ótimo momento para renovar a imagem e jogar a autoestima para cima. O projeto de vida ficará mais claro com caminhos do coração iluminados nesta lua cheia. Comece tudo de novo, de outro jeito. O período trará clareza nas escolhas e posicionamentos firmes nas relações. Tudo aberto no casamento. O trabalho pedirá organização. Paixão está em alta. E para finalizar o horóscopo, a gente fala para você do signo de Peixes. Olha, pisciana, aproveite o dia para desacelerar, anotar os sonhos e entrar em contato com o mundo interior. A intuição estará mais forte e poderá orientar novos passos no trabalho. Momento importante também para cuidar da saúde e do equilíbrio emocional. Sol e Júpiter trarão oportunidades que deixarão a vida mais gostosa. Assuntos de família pedirão paciência. Finalizamos assim o horóscopo de hoje, que retorna amanhã a partir das 8 da manhã aqui no Bom Dia Cidade. Daqui a pouquinho tem um Minuto da Saúde. Hoje vamos falar sobre ansiedade. E logo depois a gente traz a sua participação na Parada do Ouvinte. É você pedindo a sua música, mandando para quem você quiser, pedindo só para curtir também, participando aqui da nossa programação até às 10 da manhã.
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0: 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Abrindo a sequência tem Laona Prado, Simone Mendes, Saudade Burra.

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0: E tá aí, fechamos a segunda hora do nosso Bom Dia Cidade de hoje, com MC Mari, né? MC Mari, Felipe Farra, Breno, Major, Chave Sumiço. Vamos agora com o Minuto da Saúde, hoje falando sobre ansiedade. Eu volto já daqui a pouquinho com a sua participação na Parada do Ouvinte.
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2: Nesta edição, vamos saber mais sobre ansiedade. A médica psiquiatra doutora Karina Abunasser nos fala quais os sintomas físicos da ansiedade.
3: Olá, ouvintes! É importante entender que sentir ansiedade em algumas situações é normal, mas quando ela se torna persistente e afeta negativamente a qualidade de vida, pode indicar um problema mais sério. Os sintomas físicos da ansiedade são diversos e podem ser confundidos com problemas orgânicos, levando as pessoas a procurarem atendimento médico desnecessário. Entre os sintomas mais comuns estão falta de ar, dor no peito, tremores, tonturas e sensação de formigamento. Além disso, a ansiedade crônica pode causar dores no corpo, alterações de sono e apetite, entre outros sintomas. O diagnóstico da ansiedade é clínico e requer uma avaliação médica cuidadosa para descartar outras causas possíveis dos sintomas. O tratamento geralmente envolve o uso de medicamentos, psicoterapia e mudanças no estilo de vida. Se você ou alguém que você conhece está enfrentando esses sintomas, não hesite em procurar ajuda médica, que no caso seria com um médico psiquiatra. Os transtornos de ansiedade podem ser tratados e é possível melhorar muito a qualidade de vida com o tratamento adequado.
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3: 9:15.
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E vamos lá agora. Vamos lá, agora 9h17, começando aí a parada do ouvinte de hoje. E hoje, quarta-feira, dia 29 de julho de 2026. Hoje, vamos lá, hoje é dia... É, hoje é dia de Santa Marta. E olha, fazendo aniversário hoje, recebendo os parabéns da Rádio Alcance, a Vitória, no bairro São Gabriel, também a Marta Donato, irmã da Margarida, lá no Beija-Flor, e a Lili, esposa do Heron. A vocês, e você também que está fazendo aniversário hoje, nós não temos o nome na lista, tudo de bom, saúde, muita paz, felicidades e muitos anos de vida, é o que deseja toda a família Alcance FM. Música.

0: Vamos lá então, a partir de agora até às 10 você pode pedir a sua música, mandar para quem você quiser, participando aqui da nossa programação. E como sempre, eu lembro aí, né, no início aqui da parada do ouvinte, se você quiser ouvir a sua música, não deixe pro finalzinho, peça a partir de agora. Deixando pro finalzinho, a gente tem o tempo aí, né, para terminar, tem a hora para terminar a parada do ouvinte, a gente não pode extrapolar. Então, você que deixa pro finalzinho poderá não ouvir a sua música. A gente coloca todo mundo no pacote, igual ontem aconteceu com a Lenice, né? A Lenice, lá do bairro Boa Vista, mandou aí, já estava programada aqui a última música, então a gente colocou a participação dela com uma outra música, não a que ela pediu. Então, se você quer ouvir a sua música, peça agora no início. Quem ficar pro finalzinho vai pro pacote, não é isso? E a gente coloca aí a sua participação, com as várias participações que chegam no final, com uma música só, a música que chega aí já no finalzinho, a primeira que chega no finalzinho aí da parada do ouvinte. E a primeira de hoje, mais esperta, vai ouvir a música, né? Porque pediu cedo, é a nossa amiga Jussi, ali do Teixeira de Melo. Não é isso, Jussi? Bom dia pra você, fala aí.
1: Bom dia, tudo bem com você?
0: Tudo bem.
1: Gostaria de ouvir a música do Henrique e Juliano, Conexão. Eu vou mandar pra minha filha Letícia, tá? Gabi, que amanhã vai dar um passeio, né? Pra aproveitar o restinho de férias dela, né? Que tá acabando. Vai também pro Benício, pro Pedro Lucas, pra toda a família do Pedro Lucas. E também pra toda a minha família, pra todos que estão curtindo a rádio. E vai pra você e pra sua família, tá bom? Obrigada, tchau. E também pra Marcilene, lá de Santa Isabel, pra toda a família dela.
0: Tá certo. Valeu, um abração pra você, Jussi. Brigadão aí também pela audiência, pela participação. Olha, conexão aqui a gente tem com o apaixonado, não é isso? É, a gente trouxe uma outra aqui, parece que é Henrique e Juliano, mas eu acho aí que é inteligência artificial. Vamos lá então, Jussi. Bom dia pra você, brigadão aí mais uma vez pela sua participação. E a gente vai com a parada do ouvinte até às 10 da manhã.
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0: Vamos lá, continuando por aqui com a parada do ouvinte, lembrando, até às 10 você pode pedir a sua música participando aqui da nossa programação. Vamos lá. Trazendo agora o pedido da Helena. É isso mesmo, a Helena fala com a gente. Oi, Helena, bom dia.
1: Oi, Marango, bom dia. Manda pra mim, Roberto Carlos, de Bairro dos Caracóis. Eu ofereço pra todos os ouvintes. Obrigada aí, tá? Pra você também.
0: Tá certo, valeu, um abração, brigadão. A gente que agradece a sua audiência e sua participação. Helena, vamos lá com Roberto Carlos. Essa é de 1976, né? Roberto Carlos, debaixo dos caracóis dos seus cabelos.
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Aí, Rádio Alcance, agora 9h31. Olha, atenção, desapareceu ali do bairro Grama, né? Uma cachorrinha de pequeno porte, de cor caramelo e coleirinha amarela. Quem souber aí do paradeiro, deve ligar aqui pra rádio, né? Pode ligar aqui pra rádio, passar pelo WhatsApp, né? Mas no horário do Chechel, né? O Chechel é que fez o texto aqui, ele sabe quem foi. Tá certo? Olha, pode passar pelo zap, né? O zap tá certo. O zap da pessoa aqui, da proprietária, ou o proprietário tá aqui. 999-58-6856. 999-58-6856. Quem souber aí do paradeiro dessa cachorrinha de pequeno porte, cor amarelo, cor caramelo e coleirinha amarela, né? Se você souber, pode ligar, vou repetir o telefone, 999-58-6856. Agora a gente atende o pedido do nosso amigo Valinotti, né? O Valinotti pediu a música aí do Eduardo Costa, em nome de Jesus. Valeu, Valinotti, obrigadão aí pela audiência, pela participação, uma ótima quarta-feira para você também. Vamos lá, com Eduardo Costa aqui na Parada do Ouvinte.

0: Saúde e paz. Aí, Rádio Alcance, agora 9h35. Mandar um abração aí pra Dona Maria e seu Mundinho aqui no bairro Teixeira de Melo. Também a Célia e o Mauro no bairro Grama. O Joãozinho Pita lá nos Pires. É, vamos lá, de mais participação. Pedido aqui da Márcia, lá do bairro Floresta. Ela tá mandando aí pro esposo Nelson e os filhos, né? Maria Vitória, Vitor César, Marcos Paulo. Manda também pra mim, pra minha família, pro Chechel, pra Rosa e toda a galera ali na padaria do Chechel. Ela manda também pra todos nós da Alcance, pros ouvintes aniversariantes de hoje. Vamos de Zezé de Camargo e Luciano, Tudo de Novo.
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Olha, vamos lá então. Agora tem o pedido da Rosângela. A Rosângela pediu para curtir, a gente vai curtir junto com ela a música do André Júnior, Chuvas de Minas. Valeu, Rosângela. Obrigadão aí pela participação.

aí, Rádio Alcance 943. Olha, atenção, o Gilberto do táxi, ele perdeu aí a sua carteira de habilitação e cartão do banco, né? E pede a quem encontrou, encontrar, a favor, entregar na padaria do Chechel, então no ponto de táxi. Desde já ele agradece. O Gilberto do táxi perdeu aí a carteira de habilitação, também cartão de banco. Se você encontrou, pode deixar na padaria do Chechel ou então na, ali no ponto de táxi. Continuando com a parada do ouvinte, agora tem o pedido da nossa amiga Deise ali do bairro Grama. Deise pediu a música do Nando Moreno, Peão Tirado. Ela tá mandando aí pra mãe, né, Dona Maria, também pra mim. Valeu, brigadão, Deise, um abração pra você. Tá aí chegando Nando Moreno, Peão Tirado.

0: aí 104,9 Rádio Alcance FM, com você onde você estiver. Queria mandar um abração aí para o senhor Geraldo, né? O senhor Geraldo Rufino ali no bairro Grama, também a Maria Lúcia lá no Morro Grande, a dona Josita também ali no bairro Grama, na sintonia da 104,9. Abração também para Madalena no Bela Vista, no Boa Vista, né? É também o Januário lá em São Miguel Paulista, é também, deixa eu ver, a Ana, é, também entrou aqui no WhatsApp, não é isso? É, abração também para a Verinha aqui no bairro Teixeira de Melo. E Zé Lúcio lá no bairro Boa Vista. A Edna também, a galera que entrou aqui no WhatsApp desejando bom dia pra gente, bom dia também pra vocês, tá certo? Olha, vamos lá, agora tem pedido da nossa amiga Sheila, lá de Ubá, ela pediu pra curtir, tá mandando pra todos nós aqui da Rádio Alcance FM, e Titãs, essa é de 2009, né? Porque eu sei que é amor.
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0: Com certeza. Valeu, Chile. Um abração, brigadão aí também pela audiência, pela sua participação. Uma ótima quarta-feira pra você.

Vamos lá, continuando com a nossa participação, queria mandar um abração aí pra Geise. A Geise tá sumida aqui da programação, hein, Geise? Bom dia pra você. Tenho certeza que tá na sintonia, né? A Geralda aqui no bairro São Gabriel, Carlos Coberto lá no bairro Patrimônio, também a Conceição do Boa Vista, o Joãozinho, a Lourinha lá nos Pires. É, também a Marli Tavares no centro da cidade, a Catarina, nossa amiga Catarina ali no bairro Grama, também sempre na sintonia da Rádio Alcance. Agora eu vou atender o pedido do João Batista, e o João Batista pediu Banda Eu Te Seguro. Tô mandando aí pra galera da Casita Construções e Marmoraria, também pra esposa Eliara e pro filho Pedro. Manda também pro pessoal da Casita Quase Tudo. Valeu, João Batista, um abração e muito obrigado aí também pela participação. Banda Eu Te Seguro.

0: Tá aí, chegando agora o pedido aqui da nossa amiga Celinha. Abração, Celinha, Lisandra Maria Emanuele, ali no centro da cidade, curtindo aí a 104,9. A gente agradece também a companhia, agradece a audiência. Vamos lá com o Amado Batista. Celinha adora Amado Batista. A saudade tá doendo.
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0: isso aí, né? 104,9 Alcance FM, com você onde você estiver, e a gente vai finalizar a parada do ouvinte de hoje. E eu vou atender aqui o pedido da Maria Vitória. Fala, Maria Vitória, bom dia.
1: Bom dia, mano. Agora aqui é Maria Vitória, que é na música do Fit Desempenho. Tô mandando pra sua família Cancel e pra família do Fabiano Cabeça e pra todos aí da Rádio.
0: Tá certo. Valeu, Maria Vitória, bom dia. Eu vou colocar aqui também o Marcos Paulo, não é isso?
2: Bom dia, mano.
0: Bom dia.
2: Meu nome é Marcos Paulo, que é a música. Que é a música, me perdoa. Tu mandou pra sua família, família Xuxa, pra minha família. Tchau. Então, bom dia.
0: Bom dia pra você também, Marcos Paulo.
1: Bom dia,
0: a gente colocou
1: Maria
0: aqui
1: Vitória,
0: a sua tá? música junto com a da Maria Vitória, tá certo? Eu queria mandar um abração pra nossa amiga Marcelene. Marcelene lá em Santa Isabel, tá aí na sintonia da Rádio Alcance. Também o senhor Geraldo Rufino, mais uma vez mandando um abraço aí pro senhor Geraldo Rufino ali no bairro Grama. Abração pra, também pra dona Maria Helena, lá no Santa Isabel. E quem tá curtindo a Rádio Alcance também é a... Quem tá curtindo a Rádio Alcance, tava por aqui, né? A Lenice, a Lenice. Abração, Lenice. Muito obrigado aí também pela sua companhia, pela sua audiência. Abração pra Lenice, o Valtinho. O Valtinho fez aniversário ontem, né? Parabéns, Valtinho. Vamos lá. Leãozinho do Forró, vestidinho preto, fechando a parada do ouvinte de hoje. Mandar também pra nossa amiga Darquinha, né? Darquinha de vestidinho preto, lá no bairro Esplanada. Bom dia, Darquinha. Música.

0: Conselho Curador do FGTS aprovou nesta terça-feira a distribuição de 13 bilhões de reais do lucro obtido pelo fundo em 2025. Os recursos serão divididos entre 138 milhões de trabalhadores que tinham saldo em contas ativas ou inativas até 31 de dezembro do ano passado. Os créditos serão feitos automaticamente pela Caixa Econômica Federal até 31 de agosto. Ao defender a proposta aprovada pelo Conselho Curador, o ministro do Trabalho e Emprego, Luiz Marinho, destacou que a distribuição representa um valor expressivo e afirmou que é necessário preservar o equilíbrio financeiro do fundo.
1: Essa lógica de pensar o equilíbrio e debruçar, olhando para o futuro, né, qual é a mira que nós devemos ter no sentido de fortalecer cada vez mais essa importante instituição do Fundo de Garantia, que, aliás, eu digo que nós temos dois grandes fundos que precisamos trabalhar para preservar, um deles é o FATI e o Fundo de Garantia. Ele é muito determinante nas tarefas que nós temos, né, desenvolvimento de investimento em infraestrutura, nesse sonho da casa própria.
0: Com a distribuição, a rentabilidade das contas do FGTS em 2025 chegará a 6,9% acima da inflação oficial do período. O valor que cada trabalhador vai receber depende do saldo existente na conta em 31 de dezembro do ano passado e pode ser consultado através do aplicativo do FGTS. Agência Rádio Web, de Brasília, Yuri Hudson.

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3: 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Olha, bom dia, 17, confirmando a hora certa para você, estamos entrando na quarta e última hora do nosso Bom Dia Cidade desta quarta-feira e sempre contando com o apoio total do Açougue Esperança. 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

0: 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Olha, atenção, hein? Desapareceu ali do bairro Grama uma cachorrinha de pequeno porte. Ela é preta e caramelo, né? A cor dela, preta e caramelo, e a coleirinha amarela. Se você souber aí do paradeiro, favor ligar para 999-58-68-56. Atenção, como eu repeti, 999-58-68-56. E também o Gilberto do táxi, perdeu a sua carteira de habilitação e também cartão de banco. E pede a quem encontrar, favor entregar na padaria do Xexel, e desde já ele agradece. Pode entregar também no ponto de táxi, né? Gilberto perdeu aí carteira de habilitação e também cartão de banco. Se você encontrou, pode deixar na padaria do Xexel ou no ponto de táxi, desde já ele agradece.
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0: Vamos lá então, lembrando aí que as ocorrências policiais retornam em outubro, logo após as eleições. Nesse período, não teremos aí o Polícia em Ação. A gente vai de música, agora tem MC SP, MC Luke, MC Menoká e MC Brinquedo. Gauchinha.
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Tá aí, agora 10h26, com apoio do Açougue Esperança e Telhas e Ferragens Passarela, a gente entra na reta final do nosso Bom Dia Cidade de hoje. Vamos de música, sem intervalo, até às 11 da manhã. E pra abrir a sequência, a gente já tá ouvindo, né? Marcos e Belucci, participação de Ferrugem.

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1: Um minutinho faltando para as 11, hora de ir embora, hora de finalizar aí o nosso Bom Dia Cidade desta quarta-feira. E a gente vai ao som da Turma do Pagode. Tiaguinho, Rodriguinho, Desobedeço. Olha, tô indo nessa, deixo você agora com o Luiz Carlos Pitt, Jornal e Esporte. Lembrando que a partir da 1 tem Fabiano Cabeça e o Tarde Sucesso. E logo mais às 6 da tarde, o momento da Ave Maria. 6h10, Marisa e Cremonese e o Sem Parar. Lembrando também que hoje tem a Santa Missa em seu lar a partir das 7 da noite. A Rádio Alcance transmite direto da Igreja Matriz São José. E às 10 da noite você fica com o Love Time. A gente se encontra amanhã, se Deus quiser, a partir das 7, com o nosso Bom Dia Cidade. Obrigado pela companhia, pela sintonia. Um abração. Até lá. Tchau.

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3: Ampliação das compras feitas pelo governo de produtos fabricados no Brasil pode abrir novas oportunidades para a indústria nacional. A medida está entre os destaques da sexta edição do Boletim Radar da Indústria. O analista da Confederação Nacional da Indústria, Rodrigo Cury, explica que a nova resolução do governo federal aumenta a competitividade dos produtos brasileiros. A medida faz parte das ações da Nova Indústria Brasil, a NIB.
4: Esse instrumento de extrema importância, né, para as compras públicas. Ele dá competitividade, na verdade, para os produtos nacionais, pois ele permite que, numa licitação de compra pública, um produto nacional possa ter até 10% de um preço maior do que o produto importado. Se esse produto nacional for fruto de desenvolvimento de tecnologia de inovação, ele pode ter até 20% a mais do preço.
3: Segundo a CNI, a chamada ampliação das margens de preferência fortalece a indústria brasileira ao criar um mercado potencial maior para empresas nacionais, especialmente nos setores de máquinas, equipamentos e tecnologias. O analista Rodrigo Cury destaca que a continuidade das ações é fundamental para que a política industrial alcance seus objetivos.
4: A NIB, ela já conseguiu mobilizar próximo de 750 bilhões em recursos. Essa medida é um pouco suficiente para atingir todos os resultados que a política industrial busca atingir, né? Então, assim, um dos elementos, acho que mais importantes, é a continuidade. São projetos que têm longa maturação, eles demoram para trazer os resultados, né, em termos de produtos industriais, em termos de retornos de renda. Então, é importante criar um ambiente em que esses recursos possam ser constantemente providos para a indústria.
3: O Radar da Indústria também destaca o avanço do marco legal da política industrial no Congresso Nacional. A proposta aprovada pela Câmara dos Deputados

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0: Seu Jornal Esporte, o seu melhor programa da hora do almoço, onde a galera acompanha o que há de melhor a respeito do nosso futebol, do nosso esporte. Quartou, né? A quarta-feira está chegando, quarta-feira de Campeonato Brasileiro, quarta-feira de Sul-Americana e torneio de inverno na sede social do Esporte Clube Tararé, quarta-feira de jogos. Vamos destacar aqui tudo dentro do programa Jornal e Esporte. 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Quero mandar um abraço para a galera que está ligada, sintonizada no programa Jornal Esporte, o seu melhor programa da hora do almoço. Em Tocantins, agora fazendo 27 graus. A velocidade do vento, 13 km por hora. A umidade relativa do ar, 51%. Chuva, a probabilidade é zero. Vamos com os destaques do programa de hoje. O torneio de futebol Society, tanto no veterano como também no adulto, é sucesso total e absoluto na sede social do Esporte Clube Tararé, fazendo parte dos Jogos de Inverno de 2026. Ontem, no veterano, no Posto Sol, venceu a equipe boiada por 1-0. Está bem na fita. Tivemos duas partidas no adulto, que também movimentou a Praça de Esportes do Itararé. Liga Atlético Baense deve reunir na segunda-feira para a aprovação da nova forma de disputa do Campeonato Regional 7, todos contra todos, num turno único, classificando as quatro primeiras equipes para uma semifinal. A Imoré se prepara para o jogo de domingo às 16 horas lá no Castor Sufluentes, lá no Alçapão do Bonfim, diante do Vila Nova. Um bom resultado, a Imoré pode subir em casa. Hoje tem a palhinha do Augusto da Silva Pinto Neto no programa de hoje.
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0: Muito bem, são exatamente 11 horas e 18 minutos, como é de praxe, segunda, quarta e sexta, a gente tem a palhinha do Augusto da Silva Pinto Neto, falando das coisas do futebol. E o Aimorés, numa preparação para o jogo de domingo às 16 horas, no Alçapão do Bonfim, contra o Vila Nova. Um resultado altamente positivo. Vai falar também sobre o regional, que pode ter uma forma de disputa diferente e ideal, né? E que pode virar mania a partir de agora, esse ano. Destacando dentro desse programa também o Campeonato Brasileiro e a Sul-Americana. Bom dia, Augusto da Silva Pinto Neto.
1: Bom dia, ouvinte da Alcance. Tá aí, né? A semana já no meio da semana, né? Aí Moraes, como você falou, no Mineiro já chegou às semifinais agora, partidas que eu defini os clubes que entrarão no Mineiro, né, em 2027, na Série A, né? Vila Nova com a Moré, primeiro jogo lá em Nova Lima, e uma Moré com o Democrata lá em Passo, né? Em Passo de Minas lá. Vai ser duas partidas que terão grandes partidas, né? Que todas as quatro se reforçaram, quer dizer, não são aquelas mesmas do primeiro turno, da primeira fase, já que a Moré, a primeira fase, é grande vantagem em cima do Vila Nova. Empatou fora de casa e gol dentro de casa, né? Mas agora a situação é outra agora. Joga para definir as semifinais, é outra conotação, né? E domingo vai ser em Nova Lima, né? Um jogo que vai ser transmitido pela Rádio Itatiaia, né? No YouTube, com imagem, o torcedor fica atento nisso aí. E o Emorés está focado, né? Focado no treinamento da semana, para ainda facilitar no domingo a partida, né? Porque o time teve os reforços, né? Que foram entranhando já na fase semifinal, conseguiu bons resultados, agora mais dois jogos está faltando para chegar à grande final.
0: Muito bem, o time continua preparando aí, né? Continua treinando para o jogo e deve viajar no sábado lá para... Ou fica em Belo Horizonte ou mesmo em Nova Lima, é isso mesmo, Augusto?
1: Com certeza, tem que chegar adiantado, né? Tem que chegar sempre um dia antes dos jogos da federação, da prova do campeonato mineiro, a equipe tem que estar na cidade um dia antes, né? Então essa é como é Nova Lima, é perto, né? Tão perto assim, mas dá para sair de manhã no sábado, chegar ainda no sábado à tarde lá em Nova Lima, ou Belo Horizonte, como deve ficar naturalmente, para não ter aquela pressão da torcida adversária, né? Mas a expectativa é essa aí, o time está treinando, está forte, engajando os jogadores contratados, né? E para conseguir um bom resultado, né? Torcedor montando uma caravana aqui via ônibus, né? Que deverá sair aqui da rodoviária às 7 horas da manhã, com destino a Nova Lima. Se não aconteceu no imprevisto, né? Tá tudo certado também com a torcida para chegar na partida lá em Nova Lima. E o torcedor motivado e confiante na equipe em treinamento, à espera do domingo para conseguir um bom resultado.
0: Muito bem. Ô Augusto, ordem médica e ordem disciplinar, não há nenhum problema. O time tá todo mundo no jeito aí, à disposição do treinador do Aimorés para o jogo de domingo às 16 horas lá em Nova Lima.
1: Tá muito perfeito, né, Pete? E o treinador, como sempre, né? E resultados fora, eu sempre vejo nele conseguindo bons resultados. E ele tá tendo o mais importante de tudo é mantendo a equipe, né? A escalação da equipe da Moraes hoje praticamente o pessoal sabe a escalação. E tá todo mundo liberado, né? Todo mundo liberado pra partida, confiante no resultado de domingo lá, que vai ser uma grande partida lá. Com certeza vai sofrer a pressão da torcida deles lá, que vão chegar com mais força agora, né? Porque é a partida que vai definir também a entrada deles no Mineiro ano que vem, né? E eles estão nessa expectativa, né? Há dois anos já procura dessa volta de novo ao Mineiro.
0: E o detalhe maior é que os dois foram rebaixados no ano atrasado, ano passado, né? Foram rebaixados. Exatamente o Vila Nova e o Aimorés, que estão tentando voltar.
1: Justamente o Aimorés e Vila Nova. Agora, só que um só que vai voltar, né? O outro não vai voltar, não. O outro vai capinando que vem ainda.
0: É verdade. Um só volta. Dos dois que foram rebaixados, estão tete a tete nesse final de semana, nessa semifinal. A gente lembra os resultados, né, Augusto? É favorável ao Aimorés. Ganhou aqui e empatou lá, né?
1: Isso aí, acabou aqui 2-1 e empatou lá de 1-1, né? Mas a partida agora de semifinal é outra, né, Pitty? O jogo são 180 minutos agora que vão definir a passagem deles para a primeira divisão. Como você falou, né? Aimorés e Vila Nova, dois anos atrás, foram rebaixados. E hoje, voltando a disputar, e deu justamente os dois para um só ir para o Mineiro. O outro vai ficar para trás ainda.
0: É, podendo ser Patos de Minas de volta, ou Sete Lagoas de volta, ou Bar de volta, Nova Lima de volta. Bom, é, com relação à torcida, a ônibus, como é que tá a movimentação, Augusto?
1: Estou preparando aqui um ônibus aqui, tem saída já marcada aqui para a rodoviária aqui, nas 7 horas da manhã do domingo, né? A expectativa é levar um grande ônibus cheio, né, para lá, né? Como fizeram no jogo passado, né? E vai ser um bom espetáculo, o torcedor da Moeda está confiante para chegar, para motivar, para dar a equipe o respaldo dela necessário fora dos seus domínios, né? E a equipe em si dando o respaldo para o torcedor conseguindo o resultado.
0: Jogo da volta está marcado pela Federação Mineira de Futebol para as 15 horas do sábado, dia 2, é isso? Ou, dia 8, é isso, Augusto?
1: É, até então está marcado para passar dia 8, nas 15 horas, como estava marcado de sábado agora. Mas como não tem um brasileirão no domingo, né? Então preferiram passar o jogo de Nova Lima para o domingo, né? E domingo que vem já tem um brasileirão, né? Então tem um confronto. Então praticamente vai ser no sábado nesse jogo em Moraes e Vila Nova.
0: Augusto, Liga Atlético Baense tentou a oitava equipe, mas não conseguiu. Houve a negativa do 1º de maio de Miraí e também a negativa do Canaã, que estava sujeita a participar. E a Liga vê na necessidade de fazer o campeonato todos contra todos no turno único, classificando as 4 primeiras equipes. Como é que você vê isso?
1: É, como você falou, né? Uma fórmula diferente, mas ideal, pode ser jogada também, né? Quem joga 3 fora, 3 dentro, né? Classifica os 4 na semifinal, ou faz um quadrangular, ou mata-mata na semifinal também. Isso é questão de ver regulamento agora e do pessoal aprovar. Já que essas 7 equipes estão determinadas, né? A movimentação está sendo muito forte das equipes, o social está se movimentando, o núcleo já está um time preparado, né? Montanhas com o Emiliano sempre com aquela equipe lá em seu poder de conhecimento que tem na região dos jogadores, né? O Itararé com a sua força agora aí, com a sua comissão técnica nova aí, nova não, é respaldada do Bruno, né? Bruno e o Pascoaléu, né?
0: Léo.
1: E vem forte para esse ano aí. E essa semana eu encontrei aqui com Pedro Cid de Araújo, encontrei com ele segunda-feira aqui, bati um longo papo com ele aqui. Eles estão confiantes lá para ajudar lá o tenente lá, né?
0: O Nacional.
1: É o Nacional, senador, e está querendo respaldar para chegar à final esse ano, que todo ano ele chega na porta para chegar à final e são desclassificados. Mas esse ano eles estão convictos e vão chegar à final. E o Cid, com o Pelezinho, né, vai ter aquela ajuda lá para o Pires. E vão reforçar o plantel nacional lá de senador também. Quer dizer, a motivação das equipes que vão participar está muito grande até então, né? Faltando apenas já praticamente 20 dias, né? Para início do campeonato e definir segunda-feira, né? Segunda-feira já é 2, né? 2 ou 3 de agosto já está no mês do início do campeonato. Então é definir o regulamento e ir para o jogo.
0: É verdade. E um campeonato de qualidade, né? Você vê que de alto investimento, né? O Montanhês, o Pombense, o Itararé, o Nacional de Senador, o não vai ficar para trás, o social, com certeza não irá ficar para trás. O núcleo deve reforçar, tem a base, mas vai reforçar também por lá. E a gente sabe que o campeonato regional esse ano vai ser de alto nível, embora seja inscrição livre, aberta.
1: Aberta, Tito, muito boa as equipes, alto nível, como você falou, inscrições abertas, né? Parece que vão ter 50 fichas e ainda poderão ultrapassar. Acho que é meio difícil ultrapassar, mas pode ultrapassar, tem time que ultrapassa, né? Pode escrever mais jogadores ainda após os 50, né? Não tem problema. Quer dizer, não é fechada de hipótese, mas toda aberta. Tipo assim, eu só não achei o normal de começar conversando com o Cid, depois de 50 fichas, o pessoal querer mais, né? Porque daqui a pouco, vem o time aí, põe o time no jogo, põe o time no jogo, e pode colocar, o campeonato aberto para isso aí. Agora, não pode ficar faltando conjunto, vai fazer uma equipe já formada, né? Para cada jogo, se um desce atrás outro, né? Para chegar até uma classificação para a fase final do regional. O regional, com certeza, torcida não vai faltar no campo de jogo, os horários têm que ser administrados para os diretores, né? Para sair fugido do Brasileirão, que é muito importante isso, e vai ter o respaldo do torcedor, com certeza.
0: Muito bem. Campeonato Brasileiro tem rodada hoje, depois para para a Copa do Brasil. Mas a dupla Fla-Flu joga hoje, é isso? E o Vasco também pela Sul-Americana.
1: Joga hoje, Pitty. É a 21ª rodada se iniciando hoje. Parecia ser cheia, mas não vai ser cheia, né? Porque os 4 envolvidos na Sul-Americana, o jogo vai ser o Botafogo e Grêmio, São Paulo e Santos, Atlético Paraná, Atlético e Bragantino, Chapecó e Vasco vão sediar esse jogo, não vai haver esse jogo. Mas vamos contar hoje com Mirassol e Remo, né? Esses dois queriam subir na tábua de classificação, já que estavam lá atrás, bem lá atrás, já chegando perto daqueles envolvidos. tem o Inter Flamengo às 7h30 hoje, tem o Fluminense Bahia às 9h30 e tem o Vitória e Palmeiras também às 9h30. E amanhã complementando Corinthians e Atlético Paranaense, Curitiba e Cruzeiro para fechar a 21ª rodada. E a briga por parte de cima entre Flamengo e Palmeiras tá boa, Atlético Paranaense vem chegando devagarinho, já está em terceiro, já ultrapassou o Fluminense. Fluminense, Bragantino e o Bahia estão ali compondo os seis primeiros colocados que vão à Libertadores. Né? Na parte de baixo é aquela briga, né? O Chapecó já bem afastado, né? Já parece que não vai ter jeito com ele mesmo, não.
0: É,
1: o Mirassol e Remo. É, o Mirassol e Remo estavam ali embaixo, já subiu, já igualou o Vasco, já igualou o Internacional, já igualou o Grêmio, já igualou o Santos. E hoje a briga para não cair tá difícil. São seis. Três vão cair. Três com certeza vão cair, já que o Chapecó praticamente está nessa caída. É, a novidade do Campeonato Brasileiro já está vindo aí, né? Impedimento automático, né? Que agora é o grande vilão, né? Para a confirmação dos gols. A ponta de chuteira agora, o ombro, a ponta do nariz, está valendo tudo, filho. Está valendo tudo.
0: É o semi-automático.
1: Na rodada anterior, a gente vai tirando quase uns 5 ou 6 gols no lado, assim, para o ponto de chuteira. Hoje, o jogador hoje, ele não pode jogar com aquela chuteira especial bonitinha, com aquela bico longo, não, assim, você vai com a dança, né, você põe aquele traje de gol, né, hoje ele tem que fazer uma chuteira agora quadrada na ponta, né, pra tirar aquela ponta, que tá perigosa agora.
0: É, o Santos ganhou ontem 4-2, grande vitória.
1: Na Sul-Americana ontem, o Santos ganhou, confirmou, né, 4-2, né, e o Vasco joga com o Independente hoje. O Bragantino com o Cristal, o Sport Cristal também hoje, e amanhã teremos o Grêmio com o Bolívia também para definir a participação deles na outra fase, né? Se for eliminado, volta para trás e continua no Brasileirão.
0: Muito bem.
1: E no final de semana, vamos comentar na sexta-feira, vai ter a rodada da Copa Brasil, e que vai ter Agafogo também no sábado, domingo, terça e quarta que vem.
0: Ah, realmente a Copa do Brasil já nas oitavas de final, não é isso?
1: Isso aí.
0: É a oitava
1: vai
0: de final. Tá tudo aí, Sousa, espero o link, o link da TV, da TV Federação para nós, hein?
1: Isso aí. Depois da semana da Copa Brasil, vamos ter a volta do Campeonato Brasileirão, né? Depois vai entrelaçar a Sul-Americana, né? A Sul-Americana com
0: a Libertadores.
1: A Libertadores. Tem futebol aí para agosto, à vontade também, no gosto do torcedor.
0: Tá tudo aí, Augusto.
1: Tá tudo aí, Pedro.
0: Valeu, um abraço, amigo. Até sexta, se Deus quiser. Valeu.
1: Alcance aí.
0: Falou.

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3: São 11 horas e 33 minutos, 11h33, repita comigo, programa Jornal Esporte, o seu melhor programa da hora do almoço. Você viu a palhinha do Augusto trazendo tudo pra você. Olha a declaração de Paulinho após a derrota do Palmeiras pro Galo. É, rapaz, vamos ver essa matéria. O retorno de Paulinho à equipe titular do Palmeiras ocorreu após um longo intervalo superior a 400 dias fora dos jogos. A reestreia desde o minuto inicial aconteceu durante a derrota por 2-1 para o Atlético Mineiro pelo Campeonato Brasileiro de Futebol, confronto no qual Felipe Anderson marcou o único gol paulista. A matéria segue. Mesmo com o resultado desfavorável no placar geral do jogo, a avaliação do rendimento individual foi considerada produtiva para a sequência da temporada. Em publicação nas redes sociais, o atleta comentou o momento. O jogador classificou o tropeço como um acidente de percurso e destacou que a presença entre os titulares confirma a sensação de estar totalmente curado. Apesar do resultado não ter sido positivo ontem, isso foi na segunda-feira, foi um dia muito importante para mim. Voltar a atuar de titular depois desse longo período de luta é uma vitória pessoal e me traz ainda mais confiança para me sentir de fato curado. O pronto e pronto para os desafios desse semestre. Foi um acidente de percurso. Seguimos na luta pelo nosso objetivo maior, declarou o atacante do Palmeiras. O presidente do Botafogo nega haver tensão com Danilo e diz que volante comprou a luta do clube. Olha, o presidente do Botafogo, João Paulo Magalhães Lins, negou que haja tensão com o jogador Danilo. Então, isso abre para mim, de repente fecha a matéria para mim aqui, mas não tem problema. Vamos com o noticiário dos clubes, quando são 11 horas e 36 minutos. Vamos com o noticiário dos clubes mineiros e cariocas, a partir de agora, no programa Jornal Esporte do Galo. Submanchete e manchete do Atlético. Deixa eu ver se sai para mim a submanchete do Atlético. Vamos ver se vai sair para mim as manchetes e submanchete do Galo. Não saiu. Muito obrigado. Se não saiu, problema. Vamos ver do Cruzeiro se sai para gente. Se do Atlético não sai, a do Cruzeiro pode sair. Submanchete e manchete do Cruzeiro. No Cruzeiro, oficializado pelo Sport, Murilo Hickman se despede do Cruzeiro e diz até logo ao Cruzeiro. Veja mensagens entre Peck e Vitor Gabriel após a grave lesão. Criadores de áudio falso do VAR usado no STJD em caso de Vitor Gabriel debocham. Libertadores, seleção e fazer história. Zé Lucas e seus maiores sonhos. Com o Cruzeiro, venceu a concorrência do Flamengo para ter a joia do esporte. Eu vou ler essa matéria porque eu acho interessante. O Cruzeiro venceu forte concorrência para conseguir comprar o volante Zé Lucas, de 18 anos, revelação do esporte. O Flamengo estava na jogada, mas alguns fatores fizeram o time mineiro a vencer a disputa. Primeiramente, a equipe sempre informa ao mercado que não entra em leilões, oferece valores na realidade financeira e dentro do estipulado. Tudo isso a partir da análise de mercado de quanto vale determinado jogador. Inicialmente, o Cruzeiro ofertou 3 milhões de dólares pelos 80% do atleta. No decorrer da negociação, o valor aumentou, passou a 4 milhões de dólares e terminou em 5 milhões, cerca de 25 milhões e 500 mil reais. Por 60% dos direitos do jogador, assinou um contrato válido por 5 anos. Esse jogador é o Zé Lucas. A questão financeira passou por negociação. A proposta cruzeirense era superior aos valores oferecidos pelo Flamengo. O clube carioca sinalizou com 2 milhões de euros, cerca de 14 milhões e 600 mil reais, mais bônus por performance, estipulado em 3 a 4 milhões de euros. Essas metas, porém, estavam condicionadas à participação do atleta na equipe profissional. No clube mineiro, ele receberá um salário 4 vezes maior do que cerca de 60 mil reais que recebia no Leão de Pernambuco. Vai ganhar 240 mil tranquilo com o Cruzeiro, esse garoto aí. Tomara que dê certo. Nos times cariocas, são 11 horas e 40 minutos. Vou falar do Botafogo. Eu comecei a falar sobre o Fogão e eu vou falar no Botafogo. Olha, Botafogo prepara surpresa no mercado e torcida vai à loucura. Essa submanchete do Botafogo. Situação de Danilo do Botafogo ganha novo capítulo. Então vamos saber essa do Danilo, que eu acho que ganha novo capítulo. Vamos ver se abre pra mim aqui. Danado pra a matéria do Botafogo não abrir pra mim, né? Vamos ver se abre aqui essa matéria do Fogão. Deixa eu ver. Bom, se a situação do Danilo não abriu. Vamos com essa matéria. Botafogo prepara surpresa no mercado. Vamos ver se abre pra mim essa aqui. Ó. É, tá danado. Tá danado, viu? Começa a abrir e do Botafogo tem esses problemas. Começa a abrir e sai aqui no computador. Vamos ver. O Botafogo está esperando seu adversário na Sul-Americana. Vamos torcer para que consiga realmente aí um adversário à altura do Fogão. Venda de joia deve fazer Estudiante avançar na contratação de Joaquim Correia. Botafogo insiste em Wesley, mas a negociação não anda. Danilo se irrita com tentativa do Botafogo de envolvê-lo em troca com o Zenit. Tá? Interesse do Botafogo em trocar Danilo por Luiz Henrique aumenta desgastes entre o jogador e o Botafogo. John Texto toma atitude e agita o Botafogo. Zenit tenta negociar Luiz Henrique para contratar Danilo. Comentarista faz forte declaração sobre o Botafogo. E Botafogo ganha apoio por Luiz Henrique. Luiz Henrique faz pedido e agita a torcida do Botafogo. Ellison aprova começo no Botafogo e explica como enganou Caio Jorge. Danilo Pereira é regularizado e pode estrear no Botafogo. Chega mais um Danilo. Botafogo confirma a saída imediata de volante. Então manchete e submanchete do Botafogo. No Fluminense que joga hoje pelo Campeonato Brasileiro, joga contra o Bahia. Já fez um amistoso agora há pouco, ganhou por 2-0. No amistoso, agora é valendo 3 pontos. Tá? Vamos ver se abre para mim. Fluminense e Bahia, escalações e onde assistir o jogo. Tá? Olha no Tricolor. Tá danado. Hoje tá danado, viu? Hoje tá danado. Essas propagandas que saem em cima da Fluminense e Bahia. Hoje, Fluminense e Bahia jogam no Maracanã. Tricolor inicia maratona de jogos no Rio de Janeiro, buscando a reabilitação no Campeonato Brasileiro. Voltando as atenções para os gramados, o Fluminense joga em casa pelo Campeonato Brasileiro após empatar em 1-1 com o Grêmio, em Porto Alegre. O confronto marca o início de uma sequência decisiva da temporada, com 6 partidas consecutivas no Rio de Janeiro, sendo 3 pelo Brasileiro, 2 pela Copa do Brasil e 1 pela Comebol Libertadores. Do outro lado, o Bahia chega para o duelo, acumulando 2 empates de uma vitória após pausa do calendário. No compromisso mais recente, a equipe baiana ficou em 1-1 com o Corinthians na Arena Fonte Nova. Caso vença no Maracanã, o Esquadrão de Aço ultrapassará o Tricolor na pontuação das Laranjeiras e poderá entrar no G4 da competição. No único encontro oficial entre as equipes até aqui na temporada, válido pelo primeiro turno em Salvador, o placar terminou empatado em 1-1, com gols de John Kennedy para o Fluminense e o Kaique Oliveira para o Bahia. Em amistoso recente, o time de Guerreiros venceu os baianos por 2-0. Então, abriu a matéria do Fluminense. A gente leu a matéria na íntegra do Tricolor. 11 horas e 45 minutos. Vamos ver se abre a matéria do Vasco, que enfrenta hoje o Independente Medellín em São Januário pela Copa Sul-Americana. Vasco, Independente Medellín, esquema especial de trânsito. Vem pro Vasco, técnico do Racing, fala sobre Santiago Souza em tom de despedida. Administrador judicial apresenta petição de detalhes. Retrospecto do Vasco em 2029/07. Retrospecto Vasco, Independente Medellín, onde assistir, horário e escalações. Vamos ver se abre aqui o do Vasco. Veja também desfalques, arbitragem e outras informações do jogo, volta dos playoffs da Sul-Americana. Depois de empatarem 2-2 na partida de ida, Vasco e Independente de Medellín se enfrentam às 19 horas horário de Brasília nesta quarta-feira em São Januário, pelo jogo de volta dos playoffs da Sul-Americana. O GE acompanha todos os lances em tempo real. O Vasco recusa a proposta do PAOK da Grécia para contratar Paulo Henrique. Quem vencer avança às oitavas de final da competição. O novo empate entre as equipes leva a disputa da vaga para as penalidades. O vencedor do confronto enfrenta o Olímpia na próxima fase da Sul-Americana. O Vasco ainda não venceu desde a retomada do futebol sul-americano após a Copa do Mundo. A última vitória do clube carioca foi no dia 27 de maio contra o Barraca Central. Pedro Emanuel vai para o quarto jogo no comando da equipe. São dois empates e uma derrota até aqui. O time dá uma pausa no Brasileirão e muda o foco para as disputas da Sul-Americana do Brasil. Olha, o Independente de Medellín, por sua vez, ainda não perdeu desde a volta da Copa do Mundo. Depois de um fim de semana conturbado com confusões com a torcida, protestos nas ruas e troca de treinador, a equipe empatou com o Vasco e venceu o Deportivo Pasto na primeira rodada do clausura do campeonato colombiano. As escalações prováveis: técnico Pedro Manuel, o novo treinador do Vasco, tenta a sua primeira vitória enquanto ainda busca a equipe ideal. É provável que esta seja a quarta escalação diferente em quatro jogos. O técnico, as dúvidas são formadas do meio campo e do ataque. Provável time do Vasco: Léo Jardim, Paulo Henrique, Cuesta, Robert, Renan e Cuiabano, Thiago Mendes, Ramon, Rick, Anderson ou Tietê, Nuno Moreira, Andrés Gomes e Brenner. Esse é o provável time do Vasco. O provável time de Medellín, a escalação é Éder Schalke no gol, Sneijder, Mena, lateral, Martila, Varela, John Mena e Didier Moreno, Balboa, Mantegani, Juan Córdoba, Montano, Ioni Gonzalez e Gelson Medina. Esse é o time de Medellín que enfrenta o Vasco em São Januário hoje. Oxalá que o Vasco pelo menos apaga essa má impressão depois da volta do futebol. Do futebol depois da Copa do Mundo. Olha, no Flamengo, as novidades são as seguintes. Se abrir aqui do Flamengo para mim, eu divulgo. Vamos ver. Tá meio enrolado aqui. No Flamengo já saiu. Internacional e Flamengo se enfrentam em duelo pela 21ª rodada do Campeonato Brasileiro. O Flamengo avança em negociações com Luiz Henrique e Thiago Almada. Olha, o Flamengo avança em negociações por Luiz Henrique e Thiago Almada. Clube intensifica conversas para contratar Luiz Henrique do Zenit e também trabalha para acertar a chegada de Thiago Almada. O Flamengo intensificou as negociações para contratar o atacante Luiz Henrique, que pertence ao Zenit da Rússia. Em reunião realizada em Porto Alegre, o diretor de futebol José Poto conversou com o agente do jogador, reforçando o interesse do clube na contratação. Além de Luiz Henrique, a diretoria rubro-negra também tenta avançar nos últimos detalhes para trazer Thiago Almada. O Flamengo apresentou uma proposta de 35 milhões de euros, cerca de 204 milhões de reais, ao novo staff do atacante, e as tratativas seguem em andamento. Luiz Henrique quer retornar ao Brasil. o que pode favorecer o Flamengo na disputa com o Botafogo, que também demonstrou interesse. Já no caso de Almada, há conversas com o Atlético de Madrid e a expectativa é de que representantes do jogador venham ao Brasil para discutir as propostas. Isso significa que está encaminhada pelo menos a do Luiz Henrique. O Flamengo, portanto, descarta, porque houve um boato que o Plata iria lá para a Rússia. Flamengo descartou. Flamengo avalia Luiz Henrique, mas descarta envolver Gonzalo Plata em negociação com o Zenit. O Flamengo mantém Luiz Henrique no radar para reforçar o elenco, mas a negociação com o Zenit é considerada difícil. José Boto descartou incluir Gonzalo Plata na operação, já que o equatoriano faz parte do planejamento do clube. Olha, o Flamengo mantém Luiz Henrique, atacante do Zenit, no radar para reforçar o elenco, mas a negociação não deve ser simples. O clube russo vê o jogador como peça importante e não pretende liberá-lo sem uma compensação adequada. Nos bastidores, o Zenit sinalizou abertura para aceitar jogadores em troca. Mas José Boto, diretor de futebol do Flamengo, descartou envolver Gonzalo Plata na operação. O equatoriano segue valorizado internacionalmente e faz parte do planejamento da equipe do Flamengo. Então, meus amigos, está aí o noticiário, só não deu para dar, só submanchete e manchete do Botafogo, e o noticiário amplo geral do Atlético não abriu. Bom, programa de hoje, a gente destacou a preparação do Aimorés no módulo 2 para o jogo decisivo em Nova Lima, domingo às 16 horas, no Alçapão do Bonfim, no primeiro jogo de uma melhor de duas partidas, 180 minutos. Primeiro lá em Nova Lima, segundo aí em Ubar. Vamos destacamos também o campeonato regional da categoria adulto. Liga Atlético Baense admite fazer o campeonato todos contra todos num turno único e dará o mesmo número de jogos que se tivéssemos duas chaves. Reunião provavelmente na próxima segunda-feira. O torneio de futebol Society segue hoje na sede social do Esporte Clube Tararé, fazendo parte dos jogos de inverno de 2026. O público tem comparecido, tem assistido, tem acompanhado os jogos de futebol Society. A gente vai colocando ponto final no programa de hoje, prometendo voltar amanhã, se Deus quiser, nesse mesmo horário. Um abraço para todos e fiquem com Deus.
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2: Meio-dia e dois.
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4: Meio-dia e 37.
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2: Sete.
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0: Eu tô chegando aqui na sua Alcance FM para começar mais um programa Tarde Sucesso. Eu sou o Fabiano Cabeça e até às 5 da tarde levando o melhor da música para você. E aí, como é que você tá? Tá tudo bem com você? Tudo certinho? Já vou estar melhor, né? Tem que melhorar, né, gente? Pelo amor de Deus, né? Tem programa semana inteira, ainda final de semana tem mais compromisso com a voz, então a voz tem que estar boa, tem que chegar no lugar. O importante é que nós estamos aqui com saúde, graças a Deus. E claro, com você na minha companhia vai ficar melhor ainda. E vai ficar melhor de bom, como eu sempre digo, a partir das 2 da tarde, porque você participa, você fala comigo pelo 32-3574-1626. Manda sua mensagem, participe, fala comigo e tá concorrendo a brinde. Tem brinde, Fabiano Cabeça? Tem brinde, tem. O que é o brinde? Daqui a pouquinho vou colocar lá no status para você ver qual o brinde de hoje. De hora em hora você fica muito bem informado com o giro de notícias da parceria da Alcance com a agência Rádio Web. 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Vamos lá, começando muito bem a nossa programação de hoje. Hoje que dia, Fabiano Cabeça? Hoje é dia 29 de julho de 2026. Oi, tá acabando o mês de julho, tá acabando, hein? Você ligado na melhor, você ligado no Alcance, você ligado na Nostalgia Alcance. Fala assim, Fabiano Cabeça, botando vinhetinha, hein? A partir agora do mês de agosto, vamos colocar algumas vinhetas novas, quadros novos aqui em nossa programação. Então vamos lá, Nostalgia Alcance, relembrando do ano de 2001, o som da banda Catedral, Eu Amo Mais Você. Agora 1h10, boa tarde.
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0: Fala comigo aqui no Alcance. Então estamos na primeira parte da nossa programação e lembramos do ano de 2001, Catedral, Eu Amo Mais Você. Também tivemos Cidade Negra, A Sombra da Maldade, do ano de 1994, e Detonautas com a música O Amanhã, lançada em 2004, uma das primeiros grandes sucessos da banda Detonautas. Temperatura, gente, olha só, falando sobre a umidade relativa do ar, 35% nesse momento, gente, então, porque tá muito quente agora, tá 31 graus, a máxima 32 graus, então vamos ficar alerta aí, tá, gente, alerta, tá bem quente, umidade do ar baixa, vamos se hidratar, importantíssimo nesse momento. Ventos a 10 km por hora, sem possibilidade de chuva para hoje.
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0: Recadinho do Fabiano Cabeça, passando para você, meu amigo, minha amiga ouvinte, você que está ligado em 104,9 pelo radinho ou pelo aplicativo, né? Ou pela Alexa. Você que fica ligado com a gente, muito obrigado. Continue ligado, participe, já aproveita, manda sua mensagem. Tá lá a fotinha do brinde no status lá, dá uma olhadinha lá para você estar participando com a gente. Participe! Vamos com mais música do ano de 1998. Essa música é muito boa, é para dançar. É o som de Claudinho e Buchecha. Só Love.
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0: Fala comigo aqui na Alcance, relembramos aí, estamos num momento nostálgico aqui na Alcance, relembrando vários sons. Claudinho Buchecha, do ano de 98, So Love. Barão Vermelho, também do ano de 98, com a música Por Você. E também tivemos Ana Carolina, a música Quem de Nós Dois, lançada em 2001. Você curtiu aqui na Alcance. Falar de curiosidade desse dia 29 de julho. Hoje é Dia Internacional do Tigre. Dia Mundial da Lasanha. Oh, quem não gosta de uma lasanha, né? Engorda um cadinho, mas é bom, viu? É bom. É gostoso. Dia da Identificação, né? É o dia da identificação. E também dia do batom. Para você que gosta do seu batom, utilize bastante. Meu Deus. Ai, ai, ai. Vamos falar de curiosidade? No dia 29 de julho de 1994, o ano de 94, ele teve, assim, coisas importantes demais, né? A gente, quando você fala de 94, geralmente você vai associar ao ano do Tetra, mas também o ano de 94 foi um ano de muitas perdas, né? A gente perdeu pessoas importantíssimas, por exemplo, Ayrton Senna, o jogador Denner, para quem conhece futebol, sabe também que foi, seria um jogador espetacular, talvez um dos maiores jogadores da história do futebol. Denner, quem tiver curiosidade depois pesquisa sobre o Denner. Na época ele foi destaque da Portuguesa e depois estava no Vasco da Gama. Ia ser um cara assim, com certeza ia transcender. Mas nesta data do dia 29 de julho de 1994, nós perdíamos o nosso Antônio Carlos Bernardes Gomes. Ele, mais conhecido como Mussum, ganhou esse apelido antes de formar os Trapalhões em 1965. O humorista participou de um programa Bairro Feliz da TV Globo. Na época, ainda servia o Exército e se apresentava escondido, pois seus superiores não aprovavam sua carreira de humorista. Naquela época, era uma época bem mais complicada. Estava sempre barbeado, com a calça, com a cabeça raspada e por isso recebeu o apelido de Mussum, um peixe escuro e sem escamas. É, gente, você vê como é que funciona, né? É isso aí. O apelido do nosso Antônio Carlos Bernardes Gomes, o Mussum, um dos maiores humoristas que nós tivemos. Bola de música, curiosidade, você ouve aqui na Alcance, e claro, música também. Em falar em momento nostálgico, rapaz, agora não vamos apelar com a nostalgia mesmo, hein? Nós vamos lá para os anos 70. Para começar, no ano de 1977, Bee Gees, How Deep's Your Love. Você quer ouvir? Conhece a música? Tenho certeza que você conhece. É um momento nostálgico aqui, um momento romântico aqui na Alcance.
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0: Fala comigo aqui no Alcance. Aí você fala, Fabiano, cabeça bateu forte na nostalgia mesmo, hein? Foi lá nos anos 70, ano de 1977, tivemos How Deep Is Your Love, do Bee Gees. E também tivemos B.J. Thomas, Rock and Roll Lullaby. Rock and Roll Lullaby é uma canção de ninar de rock and roll. Mas, pô, legal. Que música maravilhosa, né, gente? Muita música boa pra gente curtir. Agora, falta 12 minutinhos para as 2 da tarde, também conhecido como 1h48, 13h48. Aí você define a hora que você quer. E eu vou falar para você da rodada do Campeonato Brasileiro de Futebol. A 21ª rodada começa hoje. Vamos ter os seguintes jogos. No Maião, em Mirassol, tem Mirassol e Remo às 19h30. Também às 19h30, um dos clássicos, né, do futebol brasileiro, Internacional e Flamengo. Às 21h30, no Maracanã, tem Fluminense e Bahia, briga na parte de cima da tabela. E às 21h30, temos Vitória e Palmeiras. São os jogos de hoje da rodada do Campeonato Brasileiro. Amanhã a gente fala sobre resultados e os jogos de amanhã, da 21ª rodada do Campeonato Brasileiro de Futebol. Continuando com o momento nostálgico, agora vamos dar uma agitada? Bora dar uma agitada agora? A gente ficou naquele clima mais romântico, relembrando músicas dos anos 70. Agora nós vamos viajar para o ano de 1997 e curtir o som da banda Cheiro de Amor. Vai sacudir, vai abalar.
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1: Minha amiga Maga ligada com a gente lá em Ubá, ligadinha, pediu pra eu curtir na nostalgia aqui que a gente colocou. Olha só, nós começamos ao som da banda Cheiro de Amor, do ano de 97, Vai Sacudir, Vai Abalar. Também tivemos Araqueto, do ano de 2001, Cobertor. E finalizamos com Rockset, Spend My Time, do ano de 1991. A Maga falou que dançou essa música dos 15 anos dela. Faz as contas e fica tudo certo. Maravilha, né, gente? Maravilha. Que bom. Esse foi o Nostalgia Alcance FM. Vamos para um breve e rápido apoio cultural. E depois do apoio cultural tem a sua participação. Manda sua mensagem, participe, fala comigo pelo 32-3574-1626. Daqui a pouquinho eu tô de volta com mais música pra você. Manda sua mensagem e tem brinde, hein?
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3: Quarta-feira, 29 de julho de 2026. Este é o Giro de Notícias. Eu sou o Eduardo Amaral e você acompanha os destaques do momento. O Brasil teve mais de 1 milhão e 800 mil acidentes de trabalho entre janeiro de 2023 e maio de 2026. Apenas entre janeiro e maio deste ano foram registrados mais de 222 mil ocorrências. Os números são da Associação Nacional de Medicina do Trabalho e têm como base os dados do Sistema de Informação de Agravos de Notificação do Ministério da Saúde. Mais de 74% dos acidentes foram com trabalhadores do sexo masculino. As regiões Sul e Sudeste concentram mais de 72% dos acidentes de trabalho registrados no período. O Grupo de Atuação Especial de Combate ao Crime Organizado, GAECO, do Ministério Público de São Paulo, denunciou 4 pessoas acusadas de monitorarem a rotina do promotor Lincoln Gaquia e do coordenador de unidades prisionais do Oeste Paulista, Roberto Medina. Segundo a investigação, o grupo atuava para o primeiro comando da capital, o PCC. A denúncia aponta que Gaquia e Medina são alvo do grupo desde 2018, quando investigadores identificaram bilhetes manuscritos com ordens para matar os dois. De acordo com o MP, o grupo acompanhava a rotina das autoridades e, de acordo com o GAECO, estava empenhado em adquirir armamento pesado. Os acusados são Vitor Hugo da Silva, Wellington Rodrigo Bispo de Almeida, Sérgio Garcia da Silva e Adilson Aldin Oliveira Júnior. Cada um deles tinha tarefas específicas de monitoramento da rotina e locais de moradia dos dois. 3 cidades do interior do Rio Grande do Sul foram atingidas por um tornado na noite desta terça-feira. O fenômeno climático chegou aos municípios de Jiruá, 7 de setembro e Senador Salgado Filho. De acordo com a Defesa Civil Gaúcha, o tornado aconteceu por volta das 6h25 da tarde de terça, destruindo residências, especialmente na região rural, e matando animais. Nesta quarta-feira, foram atualizados os alertas vermelho para inundações nos rios Caí, Taquari, Sinos e Uruguai. Um turista holandês de 26 anos morreu nesta terça-feira quando participava de um passeio de barco nas Cataratas do Iguaçu, em Foz do Iguaçu, no Paraná. Ele era acompanhado de 5 familiares quando o barco em que estava virou. Além da família holandesa, outros 2 tripulantes estavam na embarcação. Todos foram resgatados pelo Corpo de Bombeiros e, de acordo com eles, o turista sofreu um afogamento que evoluiu para uma parada cardiorrespiratória. As demais vítimas foram atendidas no local pela equipe do parque e depois encaminhadas ao Hospital Porto Seco de Catamarã, para onde foram encaminhados também o piloto e o copiloto do barco. Todos os demais estão fora de perigo. O Giro de Notícias é uma produção da agência Rádio Web. Texto e apresentação, Eduardo Amaral. Edição, Mário Melo.

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0: Boa tarde, fala comigo aqui no Alcance, você, meu amigo. 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E a partir de agora começa a sua participação. Ô gente, pra gente continuar nossa participação também, lá no status da Rádio Alcance, eu deixei a fotinha de um cachorrinho, a cachorrinha perdida, tá? Então, quem depois puder dar aquela olhadinha lá, tá valendo, beleza? Show de bola? Deixa eu só voltar aqui, vamos voltar pra cá. Agora sim, agora tá certo aqui, ó. Cadê? Ah, deu um bug aqui no meu WhatsApp. Deixa eu dar uma olhada no WhatsApp aqui da rádio aqui. Deixa eu dar uma olhada. Só um minuto. Pam, pam, pam. Tá aqui, ó. É a cachorrinha Luna. Ela foi, olha só, desapareceu no bairro Grama. A cachorrinha pequena de cor caramelo, tá? Caramelo com preto. E ela tá com a coleira amarela. Ela chama... O nome dela atende por Luna, tá bom? Quem puder encontrar, caso encontrou essa cachorrinha, pode entrar em contato com 99958-6856. Repetindo, 99958-6856. Cachorrinho de criança, tá, gente? As crianças estão chorando, estão sentindo falta, são muito apegadas à cachorrinha. A Luna! Luninha, olha só. Tô vendo a foto dela. Quem quiser dar uma olhadinha, dá uma olhada lá no status da rádio, tá? Beleza? Então, recado passado pra você. Vamos lá. Bora de participação. A partir de agora, você vai mandar sua mensagem. Você participa, você fala comigo aqui no Alcance. Deixa eu dar uma olhada aqui. O pessoal tá animado, hein? Tá animado. Olha só, meu amigo Lucas. Luquinha. Manda boa tarde, Fabiana. Aqui é Luquinha. Manda um alô pra galera do Joel de Planejados. Manda um alô pro Gustavo, Zé Roque. Também toca a música do Gustavo Lima, Retrovisor. Vamos começar com Retrovisor aqui, então. Vamos colocar no ponto. Retrovisor. Ah, só recapitulando também, além de você lá olhar a foto da cachorrinha perdida, também tem a foto do brinde de hoje. O brinde de hoje é uma pizza da TNT Pizzas. Só você mandar sua mensagem e participar, tá bom? O Natan Condé ligou pra mim, ó, quer participar do sorteio. Tentou ligar, né, gente? Lembrando que ligação de WhatsApp não funciona, tá, gente? Não funciona, não tem jeito. Quero mandar um abraço também pro Leônidas, a Silene de Glamour, que tá sempre ligado com a gente. Quero mandar um grande abraço, meu amigo Chen. Fala, Chen! O Chen, a Cristina no centro da cidade. Grande abraço, obrigado pela sua companhia, meus amigos. Vamos com mais. Cadê aqui, ó? Jonathan ligado com a gente, que é o Vicina de Ofélia, com Heitor Santos. Vamos procurar sua música aqui, tá bom, Jonathan? Um grande abraço, obrigado pela sua companhia. Mais mensagem, mais áudio. Tem áudio? Tem fala comigo? Será que é sobre o brinde? Será que é sobre a participação? Será que é sobre o cachorrinho que tá desaparecido? Fala comigo!
1: Fabiano, boa tarde. Fabiano, é Michelle. Fabiano, manda a música aí. Vestidinho Preto.
0: Uhum.
1: Mandar pra minha mãe Fátima, pra Maria Lúcia, Morro Grande. Também pra Joana. Joana tá sumida do Alcance, né, Fabiano?
0: Tá sumida, não tá?
1: Também vou mandar pra Rosângela, que gosta dessa música. Pra todo mundo aí que me pede pra mandar um alô pra eles no Alcance aí, tá bom?
0: Uhum. Beleza.
1: Falou, tchau, boa tarde, com Deus. E quer participar do sorteio, Fabiano.
0: Valeu, Michele, obrigado.
1: Não tem como ganhar um brinde aí.
0: Tá todo mundo falando isso. Ai, ai, ai, difícil, é um brinde por dia, né, cara? Quem sabe daqui uns dias eu consigo ficar rico aqui e faço mais brinde pra vocês, né? Quem sabe a gente bola mais coisas boas pra vocês. Rosinha também ligado com a gente, mandou aquele boa tarde, quer participar do sorteio. O Cadu também tá ligado com a gente, mandou aquele boa tarde. Coloca na agulha aí, what's up, no blowing. Eu acho que é isso mesmo, confere aí, é isso mesmo, né? Música boa. A gente tá no momento nostálgico, pessoal. Curte o momento nostálgico. Volta com mais música nostálgica também. Valeu, Cadu. Oferecendo para todos os ouvintes. Tamo junto. Grande abraço. Mais mensagem, mais fala comigo.
2: Boa tarde, meu amigo Cabeça. Manda uma música aí para nós. É, do Daniel, fazendo um favor.
0: Daniel, deixa com a gente. Valeu, Luciano. Obrigado pela sua participação, meu amigo. Vamos colocando as músicas aqui no ponto, gente. No ponto pra vocês curtir. Meu amigo Mocati no Bar 20V. O pessoal lá no Bar 20V ligados com a gente. Muito obrigado pela companhia. Meu amigo Zé Lúcio também ligado na 104,9. Elisângela Leandro também mandando aquele boa tarde. Mandou que ele fala comigo aqui. Cadê, cadê? Quem mais? Quem mais aqui? Mais mensagens? Cadê? Vamos fazer o seguinte, vamos com um pouco de música. Um pouco de música aqui na sua 104,9. Manda sua mensagem, participe, fala comigo até as 4 da tarde. Você deixa aquele recado bacana e participa e concorre à pizza.
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0: Fala comigo aqui no alcance, você vai mandando a sua mensagem, você vai participando e falando comigo. Eu quero mandar um abração para Lili, aniversariante de hoje. Parabéns, Lili, muitas felicidades, muitos anos de vida. Também a Marta Donato, que é a irmã da Margarida, lá do Beija-Flor. Parabéns e também para Vitória, do bairro São Gabriel, os aniversariantes de hoje. Parabéns, muitos anos de vida. Tem áudio, hein? Tem áudio, tem Fala Comigo. Então vamos lá, Fala Comigo.
1: Boa tarde, Fabiano Cabeça. Só alegria, garoto. Vamos que vamos. Saudações, rubro-negra. Vamos sapecar o Internacional hoje. Só alegria. Ô, Fabiano.
0: Fala comigo.
1: Você tá falando aí do Mussum, rapaz, mas você já chegou a pescar Mussum no Pineirão?
0: Não, não.
1: Então, Mussum é o verdadeiro Mussum mesmo, que ele era liso, igual não sei o que, rapaz. Era, não é, né?
0: É, né?
1: Agora, vou te falar, hein? Peixe gostoso, hein? Mas tá bom. Vamos pra cima, meu irmão.
0: Eu não conheço.
1: Toca pra nós aí, Elton John. Tchitchiu! Que é bom também, como diz o Zezé, né? Valeu, meu irmão. Aquele abraço. Só alegria. 5-1, Mengão, hoje.
0: Tchitchiu! Ó, Zé. Olha só o Joãozinho. Joãozinho tá animado, hein, gente? Ih, meu Deus do céu. Elton John. Opa, legal. Vamos ver uma música bem bacana, bem bonita do Elton John aqui. Vamos colocar... Sacrifice, pode ser? Acho que pode ser Sacrifice, ou Nikita, Skylar Pigeon. Ah, tem uma música também que é muito bom, The One. Essa música aqui é boa, hein? Vamos lá. O pessoal gostou do momento nostalgia. Valeu, João Batista, obrigado pela sua participação, meu amigo. Tem mais aqui também, ó. Cadê? Ó? Deixa eu ver. Cadê a participação da Luciana, que mandou mensagem aqui, ó. Luciana quer ouvir a música do Chapeludo, oferecendo pra Jenny, pra Ritinho e pra Anne. Valeu, beijo. Obrigado pela participação. Obrigado mesmo, tá, Luciana? A minha amiga Miriam, do bairro do Ginásio, quer curtir Peão Todo Tatuado. Ê, trem, essa daí é boa, hein? Essa é boa. Mais mensagem, mais Fala Comigo.
2: Boa tarde, Fabiano. Queria mandar uma música pro meu tio Lúcio.
0: Opa!
2: Aqui é Antonella.
0: Antonella?
2: Demetrio e Cristiano, me devolve pros rolê.
0: Antonella! Beijo! Obrigado, Antonella. Obrigado pela sua participação, minha amiga. As crianças participando, que maravilha. Eu gosto muito. Cadê? Tem mais. Aqui, ó, meu amigo João Batista, corintiano, aqui, mandando hoje. Quero essa pizza, hein? Tem muito tempo que eu não ganho nada, tá doido? Isso é pressão psicológica, rapaz. Ai. Quer ouvir a música Cadeira Cativa com Zé Neto e Cristiano? Show de bola. Pressão psicológica em cima do locutor, né? Ai, meu Deus do céu, gente. Mas aqui a Araceli também tá ligado com a gente, o Zé Lúcio ligado na 104,9. Meu amigo Demi mandando aquele boa tarde, Demi. Grande abraço, meu amigo, boa tarde, ligadinho com a gente. Helenice também ligada no centro da cidade, mandando aquele boa tarde. Bora com um pouco de música também? Vamos com um pouco de música? Deixa eu ver se vai dar tempo para tocar mais algumas aqui. Agora falta 17 minutos. Acho que dei mais uma participação, dá tempo aqui, ó. Marcilene ligada com a gente, mandando boa tarde. Lá do Santa Isabel, né? E quer ouvir a música Apenas um Neném, com Glória Groove e Marina Serra. Só pra curtir mesmo. Valeu, Marcelene, beijo pra você. Bora de música aqui no alcance? Bora de música. Ligue, participe, tá concorrendo a brinde.

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0: Aí o som de Elton John, Nikita. É o momento nostálgico, o pessoal tá curtindo, tá falando dentro da programação. Agora, 3 em ponto, apoio cultural, manda sua mensagem, participe. Tem brinde pra você que estiver mandando mensagem pra nós, hein?
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17: 3 e 5.
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0: A comarca de Sabinópolis, principalmente que é composta pelo município de Sabinópolis e também pelo município de Matelândia, onde o poder público, principalmente o sistema de justiça, tem um acesso não tão facilitado como é para a cidade que é sede da comarca, aquela localidade é muito afetada por delitos de natureza sexual. Sempre se chega ao conhecimento estupro de vulnerável, principalmente praticado por padrastos e genitores contra seus enteados e filhos. Então, e essa condenação, o montante de pena, a forma como foi calculado em razão da continuidade delitiva, fazem com que haja uma resposta por parte do poder público à sociedade.
1: O Anuário de Segurança Pública, divulgado recentemente pelo Fórum Brasileiro de Segurança Pública, revelou que em 2025 foram registrados quase 85 mil estupros e estupros de vulneráveis, e mais de 96% das vítimas tinham entre 0 e 13 anos de idade. As meninas foram as maiores vítimas, 86% dos casos de estupros de vulneráveis. E como no exemplo de Sabinópolis, familiares e conhecidos são os responsáveis em 96% dos estupros. Do Ministério Público de Minas Gerais, para a Agência Rádio Web, Marco Aurélio Filho.

0: Fala comigo aqui no Alcance agora, 3:09. Boa tarde. Você ligado na 104,9 Alcance FM em Tocantins, Minas Gerais. Você que me ouve em 104,9 pelo radinho ou pelo aplicativo na internet, no seu celular, no seu computador ou pela Alexa. Você fala, Alexa, ouvir Rádio Alcance FM e você fica ouvindo Fabiano Cabeça e toda a programação do Alcance. Tá? Muito obrigado pela sua companhia. Vamos lá, tem áudio, tem Fala Comigo!
1: Fala, Fabiano Cabeça!
0: Fala!
1: Aquela música vai me perdoar, tô mandando pro seu família, pra mim, xixi, pra minha família. Tchau! Pra família do Malangô. Tchau, tenha uma boa tarde.
0: Tchau, boa tarde.
1: Eu tenho que ir no sorteio, vou participar do sorteio hoje, tá?
0: Tem
1: e hoje eu vou ganhar, tá?
0: Todo mundo quer ganhar pizza. Ai, não é fácil não, né? Todo mundo quer pizza. Valeu, meu amigo. Criançada tá aí com energia total participando. Vamos lá, mais Fala Comigo.
2: Alô, Fabiano Cabeça. Aqui é o Benício.
0: Benício.
2: Eu quero mandar um alô pra minha mamãe, pra minha madrinha e pra minhas primas Betânia e Cecília. E pra minha, pra minha irmã Betina.
0: Benício, tamo junto, meu amigo. Obrigado pela sua participação. Tamo junto. Falando a criançada, tá voando, gente. Ih, meu Deus do céu. Nilson Machado, o melhor montador de móveis da cidade, ligado com a gente, curtindo a 104,9. 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Fera demais. Ligado com a gente, quer ouvir o som do Tony Garcia, Just Like the Wind. Aham. E Bob Hum e Ray Gell. Muito bem, vamos mandar. Oferece pra esposa Paula e todos que estão ligados com a gente. Muito obrigado. Felipe também ligado com a gente. Felipe Soares. Mandando aqui, ó. Boa tarde. Que é o pessoal da Metalúrgica do Ivaí. Que eu vi a música do Oriente, a Dama e o Vagabundo. Obrigado. Tamo junto, tamo junto. Edbo também tá ligado com a gente. Quer mandar um abraço para o pessoal lá da Star Capas. Estão sempre curtindo a música Self Aware. Muito bem. Eu falando meu inglês daquele jeito, né? Tem mais áudio, tem mais. Fala comigo!
3: Olá, Fabiano Cabeça!
0: Uia!
3: Eu sou a sua filha.
0: Ai, meu Deus!
3: Eu quero mandar um áudio pra minha mãe, pra minha amiga e pro meu primo. Feliz Betinho pra minha irmã Betânia.
4: Ô, Fabiano Cabeça, que é a Betânia. E eu queria mandar um alô pra minha mamãe Laura, pro meu madrinho Brunelli, pra Delilinha, pra Jana Gretti, pro Nino da Santos Bike, pro Cleito da Retífica de Tocantins, pra Jéssica e pro pessoal do Toque de Arte. E quero a música pra mim e quero a música Cadeira de Aço do Zé Neto Cristiano.
0: Nossa, que fofura, gente. Meu Deus. É aquele momento que a rádio, assim. É o momento fofura da rádio, né, gente? Vocês são demais. Nossa. Beijo, beijo, beijo, beijo. Obrigado, obrigado pela participação. Mas, o pessoal cismou no áudio. Vamos de áudio, vamos lá, mas fala comigo.
5: Tá, Fabiano, a nós na área, que é bom também, né?
0: Bom também.
5: Toca pra nós aí, Fabiano, vestidinho preto, que é bom também, né?
0: Bom também.
5: Toca pra mim, pra mulher. Pô, seu aí de volta redonda. Toca pra você, pro chefe, pra

0: Cadê o Jefferson? Já está na toca?
1: Aham, com certeza.
0: Aí,
1: né?
0: Fica com Deus aí, meu garoto. Uma boa tarde para nós, que é bom também.
1: Ó, gente, valeu, Zezé, um grande abraço. Eu quero aproveitar também e mandar um grande abraço aqui, ó, para Nancy, que tá ligado com a gente, mandando aqui, ó. Boa tarde, meu amigo. Manda um alô para mim. Alô para você também, Nancy. Alô, obrigado. Obrigado pela sua companhia. Mais mensagem, mais áudio, mais. Fala comigo.
2: Vai, grande. Com a música aí, minha esposa Deni, minha filha Liz, todos ligados em Tati César.
1: Oh, que maravilha, valeu, Sandra. Quem também tá ligada com a gente aqui, ó. Deixa eu dar só uma curtida aqui para saber que eu li a mensagem. Geise também ligada com a gente, mandando aquele boa tarde, Fabiano, quero participar do sorteio. Tá participando, tá? Cadê? Tem mais mensagem aqui, ó. Mais mensagem. Vamos fazer o seguinte, vamos tocar um pouco de música, gente. Vamos tocar mais um pouco de música. Mais um pouco de música aqui na Alcance FM. Chegando o som, Zé Neto e Cristiano, Cadeira de Aço.
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0: Oriente, Adame o Vagabundo. 3h29, apoio cultural rapidinho. Daqui a pouquinho eu tô de volta com a última parte da nossa participação. Dá tempo de você mandar sua mensagem, participar e falar comigo aqui no Alcance.
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18: 3h34.
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0: Fala comigo aqui no Alcance, estamos na reta final da nossa participação. Vai mandando sua mensagem, participando, falando comigo. Deixa eu dar uma olhada aqui, ó. Vamos lá. A Nana tá ligada com a gente, quer oferecer, mandando boa tarde. Fabiano, coloca a música Bondade de Deus, manda pra Vitória, que está aniversariando hoje. Deixa eu ver, a afilhada Ana Liz, que tá mandando. Beleza, quero participar do sorteio. Valeu, valeu, valeu. Então, parabéns pra Vitória. Tem mais mensagem, tem mais áudio, tem mais. Fala comigo!
1: Fala comigo, Fabiano Cabeça. Eu sou a Maria Clara. Quero mandar a música da Shakira pra minha mãe, pro meu pai, pro meu irmão, pro meu outro irmão, pro meu avô, pro meu pai, pra minha tia Jéssica, pra minha prima, pra todo mundo. Beijinhos, eu ouvo o Fabiano Cabeça.
0: Ô, gente, aqui, vocês apontam. Vocês fazem o... Nossa Senhora, meu Deus. O locutor derrete aqui do outro lado, gente. Ih, meu. Maria Clara, beijo. Beijo pra você. A todas as crianças que ouvem, participam da programação. Nossa, que felicidade. Eu quero aproveitar também. Deixa eu só ver anotações. Anotações, Fabiano Cabeça aqui. Pra algumas anotações, pra eu não perder. Senão tem hora que eu perco o rumo aqui. Cadê? Eu tenho que achar. Cadê? Meu Deus do céu. Minha amiga Eliana, ligada com a gente lá no Vale do Ouro, com o Miguel, né? Também netinho dela, que fica sempre ligado, curtindo a programação. Grande abraço, tá? Mais mensagem, mais. Fala comigo!
1: Fala comigo, Fabiano Cabeça. Eu sou a Liz Otávio.
0: Fala, Liz Otávio.
1: Quero mandar a música. E que foi do La Minha Mão. Quero mandar a música pro meu irmão, pra minha irmã, pra minha mãe, pro meu pai, pra todo mundo. Abraço, meu amigo.
0: Valeu, meu amigo.
1: Eu ouvo, Fabiano Cabeça.
0: Eu ouvo, Fabiano Cabeça. A criançada tá ligada no Eu Ouvo, Fabiano Cabeça. Maravilha. Wagner também tá ligado com a gente. Aqui, ó. Fala comigo. Gostaria de pedir a música pro pessoal da Metalúrgica do GG aqui no ginásio. Aqui é o Wagner, Fabiano. Uhum. Toca Mirosmar, Irmão da Lua. Isso aí, tamo junto, valeu. Pessoal da Metalúrgica do GG, tamo junto. Mais, Josi. Oi, boa tarde, tudo bem? Aqui é a Josi, quero ouvir a música Casal Raiz com Xande Avião. Essa vai pro esposo Edinho, para os filhos. Aí, Caleb, fala comigo. Aquele abraço. Valeu, valeu, Josi, as meninas da EVD ligadas com a gente, Angelita também, o pessoal da Zaime Confecções, um grande abraço. Mais, Jordana, que quer ouvir aqui a música Minha Herança. Valeu, Jordana. Ana Paula ligada com a gente, quer ouvir Caça e Caçador oferecendo pro Nilcinho, opa, legal. Mais, boa tarde, Fabiano Cabeça, manda um alô para o pessoal da Star Capas, eu quero a pizza, Andressa. Valeu, Andressa. Mais mensagem. E também tem a participação da Roberta, mandando boa tarde, quer ouvir a música do Ferrugem, Apaguei para Todos. Beleza. Participação de todo mundo executada. Aqui é a hora de tocar música. Vamos de música? Bola de música! Quer ouvir Mirosmar? Canta, canta Mirosmar aqui no Alcance.
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0: Agora 4:01 aqui na sua 104,9, rolou o som do Fábio Júnior, Caça e Caçador. Araceli tá ligada com a gente, mandando aquele boa tarde Araceli, tudo bem com você, minha amiga? Bom demais, e falou que quer participar do sorteio, tem sorteio, tá? E tem mais duas participações pra gente fechar aqui, minha amiga preta do bairro Grama, mandando aquele boa tarde. Tudo bem com você, Fabiano Cabeça? Tudo bem, tá bom, bom demais. E também tem o áudio aqui da Luzia. Fala comigo, Luzia.
1: Oi, Fabiano. Boa tarde. Tudo bem com você?
0: Tudo jóia.
1: Fabiano, caso abra esse link aí da música do Michael Jackson, toca ela pra mim. Eu mando pra todos os aniversariantes de hoje. Todas as minhas amigas, todos os seus ouvintes, todos vocês da Rádio Família. Obrigada, tchau, tchau.
0: Valeu, Luzia. Eu vou fazer o seguinte, essa música aí eu vou colocar naquele quadro das lights, das levezinhas, né? Pra relaxar no final do bloco. Tá, do final do programa. Beleza? Mas vou mandar ela pra você. Agora 4:02, apoio cultural. Daqui a pouquinho eu tô de volta com mais música. E fique ligado, sorteio a partir das 4:30 pra você que participou com a gente.
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1: 4,8
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0: Fala comigo aqui no alcance, ó, falando do açougue do Valmir, gente, tem uma super promoção pra hoje, tá? 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Fica ligado, ó, acompanhe todos os nossos apoiadores no Instagram, tá, gente? São apoiadores fera demais, em breve mais parcerias, em breve mais novidades em nossa programação. Essa música aqui do Igor Ferrari, ai, ai, ai. Vou mandar um abraço pro Boniek, L7, Tiano também, ó, um abração pro Ramiro, tá ligado com a gente. Quem mais? Wagner também, Wagner. Um grande abraço, principalmente pra você que toma esse remédio. Eu sei que tem muita gente que consome esse remédio. Igor Ferrari tá tocando e mandando pra você a música Tadala de 20. Que absurdo. Vamos ouvir.
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0: Mandando um abração pra Lenice, ligada com a gente no bairro do ginásio. Ô, a minha amiga Ju, lá em Curitiba. Fala, Ju. Beijo pra você. Obrigado pela companhia.

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0: Marília Tavares com a música Mágica e Retrato. 4h32, apoio cultural. Depois do apoio, venho com a última parte da nossa programação e o sorteio. Fique ligado com a gente.
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7: 4:37.
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11: Vamos lá com a reta final da nossa programação, final do programa Tarde Sucesso, agradecendo mais uma vez a sua companhia, a sua paciência de ficar ligado, curtindo a 104,9. Muito, muito obrigado pelo carinho, tá? 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Muito, muito, muito obrigado mesmo de coração. Agora 4:38 e vamos para o sorteio. O sorteio de hoje é uma pizza da TNT Pizzas, do meu amigo Anelito. Valeu, Anelito, obrigado pelo brinde. Então, bora de sorteio? Bora de sorteio! Vamos rapidinho. A Luzia pediu uma música aqui. Deixa eu ver se eu tenho só mais um áudio da participação que ficou pra trás. Deixa eu só aproveitar. Não vai dar pra tocar a música, mas vamos mandar o áudio. Fala comigo.

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1: Valeu, até tá ouvindo a rádio na altura danada, mas eu vi, vai estar tudo certo. A gente deixa a música pra amanhã, tá? É a música que a Luzia pediu, vai compartilhar, vai bater com o quadro aqui, então fica tudo certo. 4h39, bora de sorteio então, vamos lá! Vamos ver quem vai levar pra casa essa pizza maravilhosa. 4h39, pum! Muito bem! Eu tô achando que essa participação aqui. Acho que é a primeira vez que ganha brinde comigo, hein? É a primeira vez, hein? Tô achando. Mandou aqui assim, ó. Boa tarde, beleza? Poderia mandar uma música? Aqui pra nós da Metalúrgica do Ivaí. Oriente, a Dama e o Vagabundo. É o Felipe Soares. Valeu, Felipe! Vou entrar em contato com você pra você pegar o seu brinde, tá? Obrigado pela sua participação, valeu mesmo. E eu vou ficando por aqui. Amanhã eu tô de volta a partir de 1 da tarde com muita música. Com sua participação, com brinde, muita coisa boa, beleza? Mas continue ligado no Alcance. Agora tem aquela sequência light pra gente relaxar. De 5 a 6 tem o Happy Hour Alcance. Hoje é quarta-feira, então às 6h10 tem Marisa Cremonese com seu programa Sem Parar. E às 10 da noite, Love Time. E falar em Love Time, tá chegando o som de Michael Jackson, One Day in Your Life. Essa música é linda demais. 4h40, boa tarde. Uma ótima quarta-feira pra você.

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3: 5 e 7.
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0: Gracias, Daniela.
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12: 5:35.
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0: Louvado seja o nosso Senhor Jesus Cristo.
1: Para sempre seja louvado.
0: Em nome do Pai, do Filho e do Espírito Santo.
1: Amém.
0: O anjo do Senhor anunciou a Maria.
1: E ela concebeu do Espírito Santo.
2: Ave Maria, cheia de graça, o Senhor é convosco. Bendita sois vós entre as mulheres. E bendito é o fruto do vosso ventre, Jesus.
3: Santa Maria, Mãe de Deus, rogai por nós, pecadores, agora e na hora de nossa morte. Amém.
0: Eis aqui a serva do Senhor.
1: Faça-se em mim segundo a vossa palavra. Ave Maria, cheia de graça, o Senhor é convosco. Bendita sois vós entre as mulheres, e bendito é o fruto do vosso ventre, Jesus.
3: Santa Maria, Mãe de Deus, rogai por nós, pecadores, agora e na hora de nossa morte. Amém.
0: E o Verbo se fez carne
1: e habitou entre nós. Ave Maria, cheia de graça, o Senhor é convosco. Bendita sois vós entre as mulheres, e bendito é o fruto do vosso ventre, Jesus.
3: Santa Maria, Mãe de Deus, rogai por nós, pecadores, agora e na hora de nossa morte. Amém.
0: Rogai por nós, Santa Mãe de Deus,
1: para que sejamos dignos das promessas de Cristo.
0: Oremos. Infundi, Senhor, vos rogamos, a vossa graça em nossos corações, para que nós que conhecemos pela anunciação do anjo a encarnação de Jesus Cristo, vosso Filho, por sua paixão e morte na cruz, cheguemos à glória da ressurreição. Pelo mesmo Cristo, nosso Senhor.
1: Amém.
0: Rezemos a São José.
1: Glorioso São José, a quem foi dado o poder de tornar possíveis as coisas humanamente impossíveis, vinde em nosso auxílio nas dificuldades da vida. Tomai sob a vossa proteção nossos pedidos e orações.

0: nossa proteção está no nome do Senhor,
1: que fez o céu e a terra.
0: O Senhor esteja convosco.
1: Ele está no meio de nós.
0: Que o Deus Todo-Poderoso abençoe cada um de nós, as nossas famílias. Em nome do Pai, do Filho e do Espírito Santo.

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Seis, eu sou a Marise Cremonese e estou aqui com mais uma edição do nosso programa Sem Parar. Fica coladinho com a Cremonese, hein? Não saia daí, o programa hoje tá demais, sensacional. Só música selecionada pra você curtir juntinho comigo, hein? Uma ótima noite pra você, obrigado pela sua companhia.

0: 16 e 18.
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0: 16:37.
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0: 6h46.
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1: Sim, adeus em meu auxílio.
2: Socorrei-me sem demora.
1: Glória ao Pai, ao Filho, ao Espírito Santo.
2: Como era no princípio,
3: uma hora,
2: 60 agora
3: minutos
2: e sempre.
3: Sem parar.
2: Amém.
3: Aqui na 104
1: Abre,
3: Alcance
1: Senhor,
3: FM. Para você que esteve ligadinho conosco, obrigado
1: nome,
3: pela sua sintonia. Valeu sua companhia e um grande beijo no seu coração.
1: Bons,
3: Rádio Alcance FM, com você, onde
1: estranhos.
3: Você estiver.
1: Iluminai o meu entendimento, inflamai a minha vontade, para que possa rezar.
0: Boa noite. 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

0: Viva São José!
1: Viva!
0: Viva São José!
1: Viva!
0: Viva São José!
1: Viva!

0: e a presença do Divino Espírito Santo no meio de nós. Vinde, Espírito Santo.
1: Enchei os corações dos vossos fiéis e acendei neles o fogo do vosso amor. Enviai o vosso Espírito e tudo será criado, e renovareis a face da terra. Oremos, ó Deus, que instruíste os corações dos vossos fiéis com a luz do Espírito Santo. Apreciemos corretamente de todas as coisas, segundo o mesmo Espírito, e gozemos sempre da sua consolação. Por Cristo Senhor nosso. Amém.
0: Podemos assentar para a nossa formação. Então hoje nós vamos meditar o subtema de São José como pai no acolhimento. José acolhe Maria sem colocar condições prévias. Confia nas palavras do anjo. A nobreza do seu coração fala o subordinar à caridade, aquilo que aprendera com a lei. E hoje, neste mundo, onde é patente a violência psicológica, verbal e física contra a mulher, José apresenta-se como figura de homem respeitoso, dedicado, delicado, que mesmo não dispondo de todas as informações, se decide pela honra, dignidade e a vida de Maria. E na sua dúvida sobre o melhor a fazer, Deus ajudou a escolher, iluminando o seu discernimento. Na nossa vida, muitas vezes sucedem coisas cujo significado não entendemos. E a nossa primeira reação, frequentemente, é a desilusão e revolta. Diversamente, José deixa de lado os seus raciocínios para dar lugar ao que sucede. E por mais misterioso que possa aparecer a seus olhos, acolhe-o, assume a sua responsabilidade e reconcilia-se com a própria história. Se não nos reconciliamos com a nossa história, não conseguiremos dar nem mais um passo, porque ficaremos sempre reféns das nossas expectativas e, consequentemente, desilusões. Mais uma vez, lembro a vocês que este nosso estudo é um estudo da encíclica do Papa Francisco, quando completou 150 anos da declaração de São José como patrono universal da Igreja. Então, neste documento, Santo Padre o Papa Francisco, naquela época, ele colocava os pensamentos de São José. José, ao receber o anúncio do anjo que Maria estava grávida, foi o conforto dele. Porque se ele pensasse pelos valores humanos, da forma humana como agia naquela época, tudo seria diferente. Mas São José deixou-se levar pela voz de Deus. São José, mais uma vez, foi obediente conforme a lei previa e sabia que era algo divino. E nós hoje também, como devotos, como paroquianos de São José, a cada quarta-feira que nós viemos aqui nos encontrar, nós procuramos viver as virtudes deste grande santo. São José, através da sua imagem, nos ensina tantas coisas, simplesmente pelo fato de olharmos para ela, que nós sabemos da fama de São José como justo e silencioso. Então, quando nós olhamos para a imagem de São José, nós percebemos de fato alguém silencioso, mas atento à vontade de Deus, atento ao chamado de Deus. Estamos próximos a iniciar o mês de agosto, o mês das vocações. Vocação significa chamado. Todos nós temos um chamado de Deus desde o dia do nosso batismo. Uns são chamados para a vocação sacerdotal, sendo padre, sendo bispo, sendo diácono. Outros são chamados a serem a vocação familiar, constituindo a família, o pai e a mãe, geradores de vida. Outros são chamados à consagração da vida religiosa. E nós, leigos, batizados, também temos a nossa vocação de anunciar a palavra de Deus. E que possamos mais uma vez olharmos para a imagem do nosso padroeiro e do fundo do nosso coração, na nossa sinceridade, na nossa profundidade. São José, ensina-me a ser como a ti, justo, mas silencioso. Também preciso silenciar o meu coração, a minha voz. Mas também, quando perceber injustiça e tantas outras coisas ruins, que eu possa ser um profeta capaz de denunciar todo o mal. São José, São José,
1: rogai por nós.
0: São José,
1: rogai por nós.
0: Neste momento, nós queremos apresentar ao Senhor todas as nossas intenções, ao nosso padroeiro São José, a Deus nosso Pai, a Jesus Cristo seu Filho, e todos aqueles que colocam neste momento a sua oração, o seu pedido. Durante todo o dia, muitas pessoas foram

0: Agora entregue às mãos de São José os nossos pedidos, as nossas orações. Nós queremos a ele oferecer o terço de São José. Tendo ouvido a formação e apresentado as intenções deste dia, rezemos agora o terço de São José. No silêncio do seu coração, cada um coloca a sua intenção, podemos nos assentar.
1: Todos, lembrai-vos, ó puríssimo esposo de Maria Virgem, ó meu doce protetor, São José, que jamais só ouvi dizer que alguém tivesse invocado a vossa proteção, implorado vosso socorro e não fosse por vós consolado e atendido. Com esta confiança, venho à vossa presença e a vós fervorosamente me recomendo. Não desprezeis a minha súplica, ó Pai, adotivo do Redentor, mas dignai-vos acolhê-la piedosamente.
2: Amém.
1: Primeiro mistério, a aparição do anjo do Senhor em sonhos a José. Ó glorioso São José, nas vossas maiores aflições e tribulações, o anjo não vos valeu, valei-me, São José. São José,
3: valei-me.
1: São José,
3: valei-me.
1: São José,
3: valei-me.
1: São José,
3: valei-me.
1: São José,
3: valei-me.
1: São José,
3: valei-me.
1: São José,
3: valei-me.
1: São José,
3: valei-me.
1: São José,
3: valei-me.
1: São José,
3: valei-me.
1: São José,
3: valei-me.
1: Segundo mistério, José no presépio com recém-nascido e Maria.
3: Ó glorioso São José, nas vossas maiores aflições e tribulações, o anjo não vos valeu, valei-me, São José.
1: São José,
3: valei-me.
1: São José,
3: valei-me.
1: São José,
3: valei-me.
1: São José,
3: valei-me.
1: São José,
3: valei-me.
1: São José,
3: valei-me.
1: São José,
3: valei-me.
1: São José,
3: valei-me.
1: São José,
3: valei-me.
1: São José,
3: valei-me.
1: São José,
3: valei-me.
1: Terceiro mistério, a fuga para o Egito.
3: Ó glorioso São José, nas vossas maiores aflições e tribulações, o anjo não vos valeu, valei-me, São José.
1: São José,
3: valei-me.
1: São José,
3: valei-me.
1: São José,
3: valei-me.
1: São José,
3: valei-me.
1: São José,
3: valei-me.
1: São José,
3: valei-me.
1: São José,
3: valei-me.
1: São José,
3: valei-me.
1: São José,
3: valei-me.
1: São José,
3: valei-me.
1: Quarto mistério, a apresentação de Jesus no templo. Ó glorioso São José, nas vossas maiores aflições e tribulações, o anjo não vos valeu, valei-me, São José. São José,
3: valei-me.
1: São José,
4: valei-me.
1: São José,
4: valei-me.
1: São José,
3: valei-me.
1: São José,
3: valei-me.
1: São José,
3: valei-me.
1: São José,
3: valei-me.
1: São José,
3: valei-me.
1: São José,
3: valei-me.
1: São José,
3: valei-me.
1: São José,
3: valei-me.

0: São José.
1: Valei-me.
0: Quinto mistério, o reencontro de José e Maria com Jesus no templo.
1: Ó glorioso São José, nas vossas maiores aflições e tribulações, o anjo não vos valeu?
0: Valei-me, São José. São José,
1: valei-me.
0: São José,
1: valei-me.
0: São José,
1: valei-me.
0: São José,
1: valei-me.
0: São José,
1: valei-me.
0: São José,
1: valei-me.
0: São José,
1: valei-me.
0: São José,
1: valei-me.
0: São José,
1: valei-me.
0: São José,
1: valei-me.
0: Ó glorioso São José, nas vossas maiores aflições e tribulações, o anjo não vos valeu?
1: Valei-me, São José.
0: Ó glorioso São José,
1: nas vossas maiores aflições e tribulações, o anjo não vos valeu?
0: Valei-me, São José.
1: Ó glorioso São José, nas vossas maiores aflições e tribulações, o anjo não vos valeu?
0: Valei, São José.
2: Oremos. Deus Todo-Poderoso, pelas preces de nosso Pai São José, a quem confiastes as primícias da Igreja, concedei que ela possa levar à plenitude os mistérios da salvação. Por nosso Senhor Jesus Cristo, vosso Filho, na unidade do Espírito Santo.
3: Amém.
2: Rezemos um Pai Nosso, uma Ave Maria e um Glória, em honra à Santíssima Trindade, pelas intenções do Santo Padre, o Papa Leão XIV, para alcançarmos as indulgências desta santa devoção. Pai nosso,
3: que estais no céu, santificado seja o vosso nome. Venha a nós o vosso reino. Seja feita a vossa vontade, assim na terra como no céu. O pão nosso de cada dia nos dai hoje. Perdoai as nossas ofensas, assim como nós perdoamos a quem nos tem ofendido. E não nos deixeis cair em tentação, mas livrai-nos do mal.
2: Amém. Ave Maria,
3: cheia de graça, o Senhor é convosco. Bendita sois vós entre as mulheres. Bendito é o fruto do vosso ventre, Jesus. Santa Maria, Mãe de Deus, rogai por nós, pecadores, agora e na hora de nossa morte. Amém.
2: Glória ao Pai, ao Filho e ao Espírito Santo,
3: como era no princípio, agora e sempre. Amém.
2: Rezemos juntos a jaculatória.
3: Humilde e castro São José, vinde em nosso socorro. Por nós intercedei e sempre protegei.
2: Cantemos.

0: possa apresentar ao Senhor e faça um instante de oração pedindo a São José que leve esse seu objeto, a sua água, ao seu filho Jesus. E é pela nossa oração, pela nossa fé, que São José leva os nossos pedidos até Jesus e os nossos objetos se tornam consagrados. Se temos fé, se acreditamos, nós somos recompensados pela graça de Deus. Abençoai, Senhor, os objetos, velas, roupas, fotos, documentos, imagens, terços, chaves, instrumentos de trabalho, remédios, água e outros. O Senhor sabe qual a bênção que as pessoas buscam através destes objetos. Atendei, Senhor, as pessoas, abençoando estes objetos pela intercessão de nosso padroeiro São José, por Cristo nosso Senhor.
1: Amém.
0: A nossa oração final, oração de consagração consecratória. Juntos,
1: glorioso patriarca São José, cujo poder consegue tornar possíveis as coisas impossíveis, vinde em minha ajuda nestes momentos de angústia e dificuldade. Tomai sob a vossa proteção as situações tão graves e difíceis que vos confio, para que obtenha uma solução favorável. Meu amado Pai, toda a minha confiança está colocada em vós. Que não se diga que eu vos invoquei em vão, e dado que tudo podeis, junto de Jesus e Maria, mostrai-me que a vossa bondade é tão grande como o vosso poder. Amém.
0: Glória ao Pai, ao Filho e ao Espírito Santo.
1: Como era no princípio, agora e sempre. Amém.
0: São José,
1: rogai por nós.
0: E neste momento, São José escolhe a casa que irá visitar nesta semana. Conforme todas as semanas, olhem aí no banco se vocês encontram algo sinalizando. Encontrou, muito bem.

Cuidem bem de São José, ele também cuidará de vocês, e nas orações de vocês lembrem também de nós. Uma salva de palmas. Preparemos o nosso coração para a nossa celebração.

Louvado seja o nosso Senhor Jesus Cristo. Celebremos nas seguintes intenções: em honra a São José, Santos Marta, Maria e Lázaro, Nossa Senhora Aparecida, São Miguel Arcanjo, São Bento. Falecidos: Euclides Geraldo, um mês; João Gonçalves de Barros, um mês; Dulcimara Dias da Silva, 3 meses; Maurício Pimentel da Silva, 1 ano; Letícia Silva Ferraz, 1 ano; Dulcineia Dias da Silva, 3 anos e 2 meses; Jesus Tito de Almeida, 2 anos e 6 meses; Isa Reis do Nascimento, 8 anos; Jaime Pereira Ramos, 18 anos, João Márcio Jório, Márcia Jório, falecidos da família Gonçalves de Barros, Terezinha Côndolo de Almeida, pelas almas do purgatório, por todos os falecidos, cantemos.

0: Pai misericordioso, tenha compaixão de nós, perdoe os nossos pecados e nos conduza à vida eterna.
1: Amém.
0: Oremos. Ó Deus, vosso filho chamou Lázaro do sepulcro à vida e quis hospedar-se na casa de Marta. Concedei-nos que, servindo fielmente a Cristo em nossos irmãos, mereçamos com Maria ser nutridos pela meditação da palavra. Por nosso Senhor Jesus Cristo, vosso Filho, que é Deus, e convosco vive e reina na unidade do Espírito Santo, por todos os séculos dos séculos.
1: Amém.

Leitura da primeira carta de São João. Caríssimos, amemo-nos uns aos outros, porque o amor vem de Deus, e todo aquele que ama nasceu de Deus e conhece Deus. Quem não ama não chegou a conhecer a Deus, pois Deus é amor. Foi assim que o amor de Deus se manifestou entre nós. Deus enviou o seu Filho único ao mundo para que tenhamos vida por meio dele. Nisto consiste o amor. Não fomos nós que amamos a Deus, mas foi ele que nos amou e enviou o seu Filho como vítima de reparação.

0: pão pelos nossos pecados. Caríssimos, se Deus nos amou assim, nós também devemos amar-nos uns aos outros. Ninguém jamais viu a Deus. Se nos amamos uns aos outros, Deus permanece conosco e seu amor é plenamente realizado entre nós. A prova de que permanecemos com Ele e Ele conosco é que Ele nos deu o seu Espírito. E nós vimos e damos testemunho que o Pai enviou seu Filho como Salvador do mundo. Todo aquele que proclama que Jesus é o Filho de Deus, Deus permanece com ele e ele com Deus. E nós conhecemos o amor que Deus tem para conosco e acreditamos nele. Deus é amor. Quem permanece no amor, permanece com Deus. E Deus permanece com ele. Palavra do Senhor.
1: Graças a Deus.

Deus em todo o tempo. Seu louvor estará sempre em minha boca. Minha alma se gloria no Senhor. Que ouçam os humildes e se alegrem.

comigo engrandecei o Senhor Deus, exaltemos todos juntos o seu nome. Todas as vezes que o busquei, ele me ouviu, e todos os temores me livrou.

Contemplai a sua face e alegrai-vos, e vosso rosto não se cubra de vergonha. Este infeliz gritou a Deus e foi ouvido, e o Senhor o libertou de toda angústia.

O anjo do Senhor vem acampar ao redor dos que o temem e o salva. Provai e vede quão suave é o Senhor. Feliz o homem que tem nele o seu

Respeitai o Senhor Deus, seus santos todos, porque nada faltará os que o temem. Os ricos empobrecem, passam fome, mas aos que buscam o Senhor não falta nada.

0: O Senhor esteja convosco.
1: Ele está no meio de nós.
0: Proclamação do Evangelho de Jesus Cristo segundo Lucas.
1: Glória a vós, Senhor.
0: Naquele tempo, Jesus entrou num povoado e certa mulher de nome Marta recebeu em sua casa. Sua irmã, chamada Maria, sentou-se aos pés do Senhor e escutava a sua palavra. Marta, porém, estava ocupada com muitos afazeres. Ela aproximou-se e disse: Senhor, não te importas que a minha irmã me deixe sozinha com todo o serviço? Manda que ela venha me ajudar? O Senhor, porém, lhe respondeu: Marta, Marta, tu te preocupas e andas agitada por muitas coisas, porém, uma só coisa é necessária. Maria escolheu a melhor parte e esta não lhe será tirada. Palavra da salvação.
1: Glória a vós, Senhor.
0: Amados irmãos e irmãs em Cristo Jesus, irmãos e irmãs que nos ouvem através das ondas da rádio Alcance FM, mais uma vez reunidos nesta quarta-feira, onde o nosso coração nós devotamos ao nosso padroeiro São José, quarta-feira da 17ª semana do tempo comum. Mas também hoje, neste dia 29 de julho, a Igreja celebra a memória dos santos Marta, Maria e Lázaro, que eram três irmãos muito queridos pelo Mestre Jesus. Antes, esta memória era celebrada somente em honra a Santa Marta. O Papa Francisco, no ano de 2021, acrescentou a memória dos outros dois irmãos, Maria e Lázaro, a esta memória que hoje celebramos. E também não poderia ser diferente. Nós podemos perceber que toda a nossa liturgia de hoje, ela tem um clima amoroso. Um clima onde o nosso coração deve estar voltado para o nosso amor ao nosso Mestre Jesus, assim como estes irmãos. E eram tão recíproco o carinho de Jesus para com eles e deles para com Jesus. E nós percebemos na leitura que foi proclamada a primeira carta de São João, onde ele vai nos dizer: amemo-nos uns aos outros. São João, ao escrever esta carta, certamente estava completamente inspirado de amor ao seu Mestre Jesus Cristo, inspirado pelo Espírito Santo. Toda a narrativa da leitura vai falar do amor, para que nós possamos amar, para que nós sejamos amor. Nós não vimos Deus, mas Deus é amor. Isso é bonito. E se nós estamos aqui é porque nós acreditamos em tudo isso. Acreditamos que Deus é amor. Deus está presente no nosso coração, na nossa vida. E também esta liturgia nos dá a opção de proclamarmos dois evangelhos. Hoje pela manhã eu proclamei o primeiro evangelho e agora à noite eu proclamei o segundo, para que nós possamos meditar bem esta liturgia que hoje nos é apresentada. No Evangelho, na primeira opção, ele vai nos mostrar Jesus que chega a Betânia, que ficava alguns quilômetros distantes de Jerusalém, e Jesus amava este lugar e amava estes irmãos que lá moravam. Toda vez que Jesus precisava se ausentar, se retirar, ele ia e se hospedava em Betânia, na casa destes amigos. E na primeira opção do Evangelho, é um pouco triste, porque Jesus chega e seu amigo Lázaro está morto. E Marta, como sempre aquela que toma a frente, ela vai dizer: Senhor, se o Senhor estivesse estado aqui, o meu irmão não teria morrido. Mas eu sei que tudo o que o Senhor pedir ao Pai, Ele te concederá. Olha aí, uma profissão de fé de Marta, muito bonita, porque ela sabia que ele era o mestre, ela sabia que tudo ele podia. E este evangelho, ele é extenso. Quando nós lemos ele na íntegra, nós percebemos, né, a comoção de Jesus pela morte de seu amigo. O evangelho diz: Jesus ficou comovido e chorou. Se Jesus chorou, porque verdadeiramente ele amava este amigo. E Jesus rompe todas as barreiras, vai até o lugar onde Lázaro já estava sepultado. Muitos queriam intervir, dizendo: Senhor, já cheira mal. E é isso que nós pensamos na nossa mentalidade humana. A primeira coisa que nós vamos falar é isso, se nós ousarmos a fazer isso que Jesus fez. Mas Jesus sabia de tudo, sabia que tudo estava entregue nas suas mãos, pelas mãos do Pai. E Jesus diz: Lázaro, vem para fora. E o evangelho diz que imediatamente Lázaro saiu do túmulo e ouviu a voz do Mestre. Um gesto bonito, um gesto que nós usamos muito este evangelho na celebração das exéquias, quando nós rezamos pelos nossos irmãos que partiram. Uma forma de consolo, uma forma de dizer que a igreja está presente, que Jesus está presente, que nem mesmo a morte é capaz de derrotá-la. E o evangelho que eu li agora há pouco, ele vai dizer para nós de Jesus também visitando a casa destes amigos. E apresenta mais a figura de Marta e Maria. Marta, muito preocupada com os afazeres da casa, em receber o mestre. Maria, aquela que sentou para escutar o mestre. O texto diz que Maria escolheu a melhor parte e essa não lhe será tirada. E nós também escolhemos a melhor parte nesta noite. Se aqui estamos nesta igreja, se aqui estamos pela nossa fé, pelo nosso coração, por amor a Jesus, é porque nós também escolhemos a melhor parte. Poderíamos estar nas nossas casas, assistindo televisão, a novela, mas preferimos reservar este momento para estarmos aqui nesta noite ouvindo o Mestre. Não ouvindo eu que estou falando, eu que neste momento sou instrumento da graça do Senhor, mas é Ele que fala ao meu coração e ao coração de cada um de vocês. E Jesus vai dar uma advertência a Marta quando ela vai dizer: Senhor, não te importas que o serviço fica todo comigo? Vai falar com a minha irmã para me ajudar. Jesus para e diz: Marta, Marta, tu te andas agitada e preocupada. Todos nós temos um pouco de Maria, temos um pouco de Marta. Quantas vezes nós também estamos afobados para lá e para cá, nem sequer ouvimos o que precisamos ouvir, né? E já estamos também estressados, cansados, mas nós precisamos ouvir a voz do Mestre quando Ele também vai dizer: opa, espera aí um pouquinho, para me ouvir, senta aqui como Maria, escolhe a melhor parte. E essa liturgia de hoje, belíssima, tem grande ensinamento para cada um de nós. Que nós possamos continuarmos de coração aberto a ouvirmos o Mestre, a ouvirmos tudo o que Ele tem a nos dizer. Aquilo que Ele realizou na vida desta família tão bonita, na vida de Marta, Ele fez com que ela parasse, desestressasse, saísse um pouco da rotina, na vida de Maria, que Maria se colocou a ouvir o Mestre, na vida de Lázaro, que mesmo na frieza do túmulo, ouviu a voz do seu Mestre: Lázaro, vem para fora. Muitas vezes nós também precisamos sair do nosso túmulo, do túmulo do nosso comodismo, do túmulo do egoísmo, do túmulo da prepotência. Que São José, nosso padroeiro, nos ajude a sermos caridosos, a sermos silenciosos, justos. Que também os santos que hoje celebramos nos ajude a colocar sempre Jesus em primeiro lugar na nossa vida, sobretudo na celebração da Eucaristia. Louvado seja nosso Senhor Jesus Cristo. Preces da comunidade. Ao celebrarmos os santos Marta, Maria e Lázaro, com confiança apresentemos ao Senhor nossas preces rezando: em vossa misericórdia, ouvi-nos, Senhor, todos.
1: Em vossa misericórdia, ouvi-nos, Senhor.
2: Marta cuidava da casa. Senhor, abençoai as mulheres que com carinho e dedicação trabalham e cuidam dos lares.
1: Em vossa misericórdia, ouvi-nos, Senhor.
2: Maria escutava Jesus Cristo. Senhor, ensinai-nos a escutar vossa palavra.
1: Em vossa misericórdia, ouvi-nos, Senhor.
2: Lázaro, Jesus o ressuscitou dos mortos. Senhor, ressuscitai nossa fé, esperança e alegria.
1: Em vossa misericórdia, ouvi-nos, Senhor.
0: Escutai, ó Pai, as preces que vosso povo reunido em oração vos apresenta, vós que viveis e reinais para sempre.
1: Amém.
0: No altar do Senhor, colocamos a nossa vida, o nosso coração, tudo o que somos e temos.

Nesse silêncio orante, aguardamos o Mestre Jesus, que mais uma vez vem ao altar, vem ficar perto de nós e vai ficar no nosso coração. Façamos a nossa oração silenciosa, no pedido, no desejo de sermos como Marta, como Maria e como Lázaro, amantes do Mestre Jesus, sem nenhuma reserva, sem nenhum limite.

0: Graças e louvores sejam dados agora e a todo momento
1: ao Santíssimo e Diviníssimo Sacramento.
0: Graças e louvores sejam dados agora e a todo momento
1: ao Santíssimo e Diviníssimo Sacramento.
0: Graças e louvores sejam dados agora e a todo momento
1: ao Santíssimo e Diviníssimo Sacramento.
0: Jesus, manso e humilde de coração,
1: fazei o nosso coração semelhante ao vosso.
0: O banquete da Eucaristia é vínculo de união fraterna, por isso rezemos juntos a oração que o Senhor nos ensinou. Pai nosso,
1: que estais no céu, santificado seja o vosso nome. Venha a nós o vosso reino. Seja feita a vossa vontade, assim na terra como no céu. O pão nosso de cada dia nos dai hoje. Perdoai as nossas ofensas, assim como nós perdoamos a quem nos tem ofendido. E não nos deixeis cair em tentação, mas livrai-nos do mal.

0: mas terá a luz da vida, disse Jesus. Eis aqui o Cordeiro de Deus, aquele que tira o pecado do mundo.
1: Senhor, eu não sou digna de que entreis em minha morada, mas dizei uma palavra e serei salva.

0: Cristo, corpo de Cristo, sangue de Cristo, água do lado de Cristo, paixão de Cristo, ó bom Jesus, dentro de vossas chagas, não permitais do espírito maligno, na hora de minha morte, chamai-me e mandai-me ir para vós, para que com os vossos santos vos louve por todos os séculos dos séculos. Amém. Marta disse a Jesus: Tu és o Cristo, o Filho do Deus vivo, que vieste a este mundo. Oremos. Senhor, a comunhão do corpo e sangue do vosso Filho nos afaste de todas as coisas que passam, para que, a exemplo dos santos Marta, Maria e Lázaro, cresçamos no sincero amor por vós aqui na terra e nos alegremos eternamente no céu, contemplando a vossa face. Por Cristo nosso Senhor.
1: Amém.
0: Alguém fazendo aniversário?

0: parabéns, viu?
1: Que Maria te guarde dentro do coração.
0: Viva os nossos aniversariantes!
2: Viva!
0: Podem voltar, obrigado. Alguém nos visitando? Se tiver, só levantar a mão. Podemos permanecer em pé mesmo para os avisos? Então nós queremos lembrar que no próximo domingo, a partir das 14 horas, o retorno das missões, continuando na comunidade Santa Luzia, no bairro Grama. Estão abertas as inscrições para coroinhas, para o serviço do altar. Idade a partir de 7 anos. Interessados, procurar a coordenação ou a secretaria paroquial até o dia 31 de agosto. E estamos também novamente fazendo novas assinaturas e renovando as assinaturas da liturgia diária Deus Conosco. O valor é R$ 50,00. Os interessados já podem passar lá na secretaria paroquial. Tá? R$ 50,00 a assinatura anual. E lembramos ainda, abertas as inscrições para o curso de noivos e para a catequese com adultos. No próximo final de semana, nós teremos as nossas missas nos horários normais. Vamos pedir a intercessão de Nossa Mãe Maria Santíssima, pedindo a ela que nos abençoe, que nos faça fiéis ao seu Filho Jesus.

0: Ave Maria,
1: cheia de graça, o Senhor é convosco. Bendita sois vós entre as mulheres, bendito é o fruto do vosso ventre, Jesus. Santa Maria, Mãe de Deus, rogai por nós, pecadores, agora e na hora de nossa morte. Amém.
0: Rogai por nós, Santa Mãe de Deus,
1: para que sejamos dignos das promessas de Cristo.
0: São José,
1: rogai por nós.
0: Santos Marta, Maria e Lázaro,
1: rogai por nós.
0: Mais uma vez agradeço a todos pela participação, que possamos voltar para as nossas casas com o coração alegre e feliz. O Senhor esteja convosco.
1: Ele está no meio de nós.
0: Por intercessão do nosso glorioso padroeiro São José, da Santíssima Virgem Maria, Mãe de Deus e Nossa Mãe, dos santos cujo dia hoje celebramos, Marta, Maria e Lázaro, abençoe-nos o Deus Todo-Poderoso, o Pai, o Filho, o Espírito Santo.
1: Amém.
0: Levai a todos a alegria do Senhor, uma abençoada noite. Ide em paz e que o Senhor nos acompanhe.
1: Graças a Deus.

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3: 8h15.
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1: 8h45.
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